0: Senhor.
1: A pessoa que me revela um Senhor aqui. Eu vi uma gastrite nervosa. Você sente aquela queimação, aquela dor no teu estômago. Deus te visitou aqui agora. Deus te visitou. É verdade, mulher? Pastor Fremilson, é verdade ou mentira?
2: É uma verdade.
1: Doía o estômago, minha irmã. Doía tudo isso. Mas você crê que agora você recebe cura? Toma posse do teu milagre agora.
3: Aleluia, glória a Deus.
0: Maravilha, pastor Leandro.
3: Aleluia.
0: Só sofrendo nessa enfermidade há quanto tempo?
2: Há uns 4 anos. Quanto remédio que eu tomava? Não passava, não.
0: Muita medicação. Era quase uma farmácia em casa.
3: Sangue de Jesus. Quase
2: gastei mais de 1.000. Viu? Tive remédio assim.
0: R$1.000 por mês e por nada era curado.
2: Nada curado.
0: 4 anos sofrendo.
2: 4 anos.
0: Imaginemos, pastor Wesley, se contabilizarmos R$1.000 por mês durante 4 anos, é muito dinheiro, meu Deus do céu. É mais que uma farmácia, uma rua. E agora está curada.
2: Estou curada.
0: Doía isso, doía isso, doía isso, doía.
2: Tudo.
0: Procurador, procurador, pedra.
2: Não, não.
0: Não tem mais dor, não?
2: Não.
0: Não sofria 4 anos.
2: Sofria 4 anos.
0: Não gastar R$1.000 por mês.
2: Todo mês.
0: Cadê a dor?
2: Parou.
0: Quem curou a senhora aqui agora?
3: Foi
0: quem?
1: Jesus cura na igreja, glória a Deus! Amém? Ela estava enferma, estava sujando. Tem 3 pessoas que me revelam o Senhor. Você está preocupado. 3 pessoas, uma preocupação tão grande. Deus está trazendo para você nessa manhã refrigério. Deus traz refrigério. Deus traz refrigério. Ainda tem uma pessoa, ainda tem, recebe. Deus traz refrigério. Tem uma pessoa que me revela o Senhor, que Deus visita um rim esquerdo teu nessa manhã. O teu rim esquerdo. Cadê essa pessoa? Cadê essa pessoa? O rim esquerdo, recebe. Sentiu dor? Sentia. O que você sentia? Conta pra nós.
4: É uma dor insuportável. Que dá até ânsia de vômito.
1: Olha agora se continua a dor.
4: Tá mais doendo.
1: Cadê a dor, minha irmã? Sumiu a dor, minha irmã. Quem te curou? Foi Jesus que te curou, minha irmã. Ela tá chorando, igreja. Ela sentia dores no seu rim, mas depois da oração aqui, sumiu. Quem te curou? Foi Jesus, foi Jesus. É Jesus que cura na igreja, Deus. Tem uma pessoa que me revela o Senhor ainda. Deus visita a tua pressão. Estava descontrolada a tua pressão. Deus visita a tua pressão nessa manhã. Recebe o teu milagre, mulher. Estava preocupada, né? Eu vou morrer, não vai não. Jesus te cura hoje. Você pensou isso, foi? Pensou?
4: Há muitas semanas.
1: Oscilava muito, mas agora Deus controla. Deus controlou a tua pressão. Fica tranquilo,
0: pastor Wesley. Para confirmar a revelação de Deus, eu conheço a irmã Etiane, né, da Assembleia de Deus. Nos procurou algumas vezes aqui na igreja para relatar esse momento da pressão dela, que não regularizava. Olha que tremendo. E aqui agora a revelação de Deus. Só sentiu a cura divina, Etiane.
4: Creio, tem nome, já estou sentindo a presença do Senhor.
1: Oh, glória!
0: Curada!
4: Nome de Jesus!
0: Curada por Jesus na pressão!
1: É Deus que opera milagre, igreja! Cadê a glória a Deus nessa igreja?
3: Glória a Deus!
1: Tem uma pessoa que me revela assim ainda: Deus te livra de um câncer nos teus ossos.
0: Aleluia!
1: Você já sentia os teus ossos? Você já sentia?
0: Meu Deus.
1: O início da enfermidade iniciar, mas Deus queimou aqui agora. Recebe o teu milagre. Toma posse na tua vitória. Tem uma pessoa que me revela o Senhor ainda. Deus, essa manhã, muda o teu decreto. O decreto é, não vai dar certo. Deus muda o decreto. Deus muda o decreto, vai dar tudo certo. Deus está visitando a tua vida. Recebe o teu milagre.
3: Aleluia. Glória a Deus.
0: Ela está dizendo aqui, ela sentia muita dor devido, pastor Wesley, aos sintomas do câncer. Ela sente o corpo dela doer demais.
1: Meu Deus.
0: É assim, meu irmão.
1: senti dor demais.
0: E por que está chorando agora?
1: Porque eu creio no Senhor que é bom.
0: Queimou, está curada. Sente agora a cura divina, meu irmão. E há quanto tempo que doía essa situação do seu corpo?
1: Muito tempo.
0: Esse muito tempo é quantos anos? Mais de 10 anos?
1: É.
0: Mais de 20?
1: Não, mais de 10 anos.
0: Mais de 10. Mas agora curada.
1: Eu creio em nome de Jesus.
0: Sente a cura agora.
1: Glória.
0: Eu creio. Da glória a Deus com ela, igreja. Olha aí, pastor Wesley. Tem cura, meu Deus, meu amor. E agora Deus cura.
3: Glória a Deus.
1: Meu Deus do céu, Deus está operando. E...
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0: Glória! Irmã, qual o teu nome?
1: Meu nome é Dirceia, pastor Cristo.
0: Dirceia, conte a benção.
1: Então, quando eu cheguei aqui hoje pelo culto pela manhã, quando eu estava olhando ali o irmão fazendo a primeira parte do culto, né? Uhum. Eu falei assim, ô Jesus, se eu pudesse, hoje eu queria dar um testemunho. Uhum. E a meu testemunho nessa manhã é que aqui na igreja, Deus e Amor, eu conquistei uma grande vitória, né? Eu tenho assim, até como provar, né? Eu tive aqui, não foi agora, e um tempo atrás, sim. E aqui eu fui revelada pela Divina de Revelação que uma pessoa aqui dentro ia conseguir conquistar uma casa própria. Sim. E seria através da Caixa Econômica.
0: Meu Deus.
1: E ali eu levantei minha mão, tomei posse, não foi agora, foi já tem um tempo atrás.
0: E mal lhe pergunte, aguardava essa bênção há quanto tempo?
1: Que eu conquistei?
0: Não, aguardava ter a casa própria.
1: Ah, era meu sonho.
0: Era o seu sonho.
1: Eu casei, tem 34 anos de casado, uhum. Casei e vivia de aluguel. Né? Então, assim, sempre paguei aluguel. Até a Marta, ali, minha amiga, ela é testemunha também, glória. Vive e sabe desse testemunho, né? Sim. E ali, o Senhor começou a movimentar. A partir do momento que eu fui revelada aqui na Deus e Amor, o Senhor começou a movimentar e, de repente, surgiu uma casa perto do meu bairro. Eu moro em bairro Esplanada e surgiu uma casa à venda. Como eu recebi aqui na Deus e Amor essa revelação, quando eu fiquei sabendo da casa que estava à venda, uhum. Eu corri e comecei já a movimentar, né?
0: É,
1: já fui lá, falei, meu Deus, eu fui revelada, tomei posse e vou começar a movimentar.
0: Sim.
1: E fui à procura, né, do corretor, da mobiliária.
0: Claro.
1: E para honra e glória no nome do Senhor, irmãos, eu moro nessa casa já tem 17 anos. Uou. No bairro Esplanada. Eu não tenho carro, mas tem duas garagens.
0: Da
1: eu tô falando aqui, não é para minha glória, mas é para a honra e para a glória do nome do Senhor. E não é só a minha casa. Cada dia que eu entro aqui, não sou desse ministério, mas cada dia que eu entro por essas portas, eu já recebi milagres, curas, coisas sobrenatural na minha vida.
0: Sim.
1: Por isso, quando eu chego aqui, eu tenho o prazer de glorificar, eu tenho o prazer de exaltar, eu tenho o prazer de bater minhas palmas, porque não é para o homem, mas é para aquele que pode, é para aquele que faz, é para aquele que é. Isso. Jesus Cristo.
0: Qual hoje, o nome dele, irmão, mesmo?
1: Jesus Cristo, irmão.
0: É sempre Jesus mesmo.
1: Eu moro no bairro Esplanada, na rua Maria Luísa Torte, número 48.
0: Quem
1: me deu a minha casa foi Jesus. A minha casa começa numa rua e termina no fim de uma outra rua. Tem o quintal.
0: Ô, irmão,
1: tem
0: não foi
1: um
0: uma
1: jardim.
0: Casa, não. Foi uma mansão que eu dou pra ela.
1: E pode perguntar a Marta: quantas pessoas chegam lá pra vender gás ou pra fazer qualquer trabalho? Ô, minha senhora, a senhora mora aqui? Isso tudo aqui é da senhora? Mas quem me deu foi Jesus.
0: Tá vendo?
1: É por isso que eu
0: sou. Ô, irmã, aqui,
1: pastor.
0: Aqui não é Deus amor, Deus revela, ele cumpre.
1: Cumpre. Deus é fiel.
0: É testemunha.
1: Deus é fiel.
0: Quem chorou mesmo?
1: Jesus.
0: Em qual igreja?
1: Deus e Amor.
0: Dá glória a Deus com ela. Meu Deus do céu. Cadê a glória a Deus?

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0: Graças a Deus, que maravilha, né, ouvintes? É o barulhão do Glória a Deus mesmo, você ouve ao adentrar com a gente, a nossa igreja pentecostal, Deus e amor.
1: Que São Paulo faz.
0: Vem estar conosco aqui nesta sexta-feira, então, você pode estar do outro lado a ouvir a programação, vá se agendando para estar aqui às 9 da manhã, para estar aqui meio-dia, 2 da tarde, 19 horas. É o encerramento à campanha, encerramento à semana, né? Eu sou o Senhor que te dá saúde, eu sou o Senhor que te cura. Você acompanhou aí também mais milagres, testemunhos, pessoas relatando de viva voz que receberam do Senhor ao comparecer e adentrar conosco gratuitamente aqui em Juiz de Fora, a série estadual da Igreja Deus é Amor. Vem estar com a gente, meu Deus do céu, e vai ser um final de semana abençoado, até porque também sábado teremos a grande festa, sábado, 5 da tarde, do grupo de Senhor Acó Jerusalém. É final de semana rico e abençoado. Domingo de manhã, dia 26, teremos o Domingo dos Vencedores também. Pela manhã, no sábado, temos o sábado também das missões com o diácono Ezequias. Vem estar com a gente. Deus tem muita bênção para todos. E domingo pela manhã, pastor Silvinei, irmã Flávia, toda aqui abençoada. E você vai estar também nessa concentração de consagração dos vencedores, que é domingo 26, às 8 da manhã.
1: Vem aí, este povo barulhento vai subir.
0: Põe na agenda, hein?
1: Estão ouvindo este eco de aleluia.
0: Aonde acontece isso tudo?
1: Este barulhão de glória a Deus.
0: Na Igreja Deus é Amor, Rua Sancler de Carvalho 75, aqui em Juiz de Fora. Você vai estar com a gente final de semana, então abençoado já nessa sexta-feira, grandes 4 horários, sábado de manhã, sábado à noite também o evento, nesse sábado à noite, dia 25 também, com o Acó de Jerusalém, a grande festa, né, de 35 anos, e domingo de manhã, consagração, Domingo dos Vencedores. Põe na agenda, porque nosso Deus está presente, operando sim na igreja.

em favor da África. Abençoa, Senhor, a banda Vozes da África, que estarão aqui louvando o nome do Senhor. Abençoa as caravanas que já estão sendo formadas. Abençoa os nossos irmãos que virão de tão longe para prestigiar esse grande evento. Abençoa também os nossos irmãos que já fizeram as suas doações de Bíblia, Senhor. Oh, Deus de poder, somente o Senhor para recompensar, somente o Senhor para abençoar a vida e a vida dos nossos irmãos. Senhor, apresenta os nossos irmãos no continente europeu. Oh, meu Senhor, abençoa as igrejas, Deus de amor, na Europa. Abençoa as nossas igrejas ali na Ásia, ali no Japão. Nossos irmãos que estão ali, Senhor, orando, pedindo a Tua misericórdia. Livra, Senhor, livra o Teu povo, Senhor, dos conhecidos e muito falados, Senhor, dos terremotos. Senhor, do fenômeno da natureza, que inclui terremoto, furacão, meu Deus, tanta coisa, Senhor, que tem levado vidas. Senhor Jesus, tenha misericórdia, tenha compaixão, Senhor. Oh, Espírito Santo, continua a incendiar esses corações que talvez estão sem forças para orar, sem forças para buscar. Senhor, eu apresento esta geração, essa nova geração. Senhor Jesus, não deixa, Senhor, que a chama do Teu Santo Espírito venha se apagar, mas que o Senhor possa levantar jovens desta geração, que o Senhor possa levantar jovens nesta geração, homens e mulheres cheios do Espírito Santo, encorajados pelo Senhor. Meu Senhor Jesus, eu apresento também os países que estão em conflitos, que estão em guerras. Senhor, abençoa os nossos irmãos ali em Israel. Senhor, abençoa os nossos irmãos iranianos, Senhor, ali que estão enfrentando aqueles momentos difíceis, Senhor. Abençoa também o país da Ucrânia, a Rússia. Apresenta em Tuas mãos, Senhor. Quantas pessoas, Senhor, quantas pessoas que estão invocando o nome do Senhor, para o Senhor tomar a frente, para o Senhor agir segundo a Tua perfeita vontade. Senhor, apresento aqueles países que a proibição é severa, a proibição de propagar o Evangelho, a proibição severa para aqueles que se manifestar como um cristão. Meu Deus, tenha misericórdia. Eu peço, Senhor, por misericórdia e compaixão, que as nossas igrejas nesses respectivos países, Senhor, possam ser guardados pelo Senhor. Aqueles países, Senhor, que está tomado pela magia negra, pela bruxaria, pela feitiçaria, pelo vodu, meu Deus, tenha misericórdia, Senhor. Repreenda, Senhor, esses demônios que veio para escravizar, que veio para matar, que veio para destruir. Que, meu Deus, que o Evangelho chegue a estas pessoas, que a Tua palavra chegue a estas nações. Senhor, eu não sei qual é o meio que o Senhor vai utilizar, eu não sei qual é o caminho que o Senhor vai tomar para que o Evangelho chegue nesses países, que é tão difícil até mesmo de chegar através, por terra, por ar, por avião, a dificuldade, a burocracia para conseguir um visto, para conseguir uma autorização para ingressar no país. Mas eu peço, Senhor, o Senhor é dono de tudo, o Senhor é um Deus que está fora do nosso tempo, o Senhor é um Deus atemporal, o Senhor sabe como agir. Por isso eu peço, Senhor, como o Senhor já tem dado a estratégia no evangelismo e tanto outros mais, eu peço que o Senhor dê também, Senhor, estratégias para nos dar direção, como entraremos nesses países, como levaremos a Tua palavra, Senhor. Oh, meu Jesus, eu tenho certeza que o Senhor tem os Seus meios, o Senhor tem, Senhor. É, meu Deus, muitas vezes eu falo até mesmo sem exagerar, a tecnologia, o avanço do nosso Deus está muito mais avançado do que nós podemos imaginar. O Senhor sabe como agir, o Senhor sabe como...

0: atuar. O Senhor entra, o Senhor vai, o Senhor opera, o Senhor salva, o Senhor liberta, o Senhor transforma, o Senhor move o país para salvar uma alma que seja. O Senhor é poderoso. Oh, meu Deus, nós não estamos aqui negando o poder do Senhor e muito menos impondo ao Senhor a maneira que o Senhor deve ser, mas quem somos nós, Senhor, para tentar dar dicas ou ensinar o Senhor como fazer? O Senhor sabe como fazer, o Senhor sabe como agir, o Senhor sabe como atuar, aleluias! Eu estou aqui somente para glorificar o Teu nome, porque jamais duvidarei, jamais irei duvidar do Teu poder, da Tua misericórdia, assim como o Senhor já está tocando neste enfermo, assim como o Senhor está levantando esse cadeirante, assim como o Senhor está agora trazendo um peso no coração desse desviado, desse que está aí, saiu de casa para tentar um assalto, para tentar provocar um acidente. O Senhor já está atuando nesse coração. Por isso, Senhor, eu sei que o Senhor tem seus meios, estratégias para agir, para atuar, porque no decorrer dos séculos nós vemos quanto o Senhor manifestou. O Senhor não deixou a tua igreja morrer. O Senhor sempre trazia um avivamento, avivando, despertando, preparando missionários e pregadores para ir por todo mundo, e isto aconteceu. Oh, meu Deus, e nada pode impedir o Senhor de fazer o mesmo, já que estamos, Senhor, com os dias abreviados, já que estamos, oh Deus, como nos últimos dias da tua igreja na face da terra. Eu peço, Senhor, por misericórdia e compaixão, que o Senhor venha atuar, que o Senhor venha agir segundo, sim, segundo a tua perfeita vontade, Senhor. Oh, meu Deus, e eu quero fazer parte desta missão como instrumento em tuas mãos. E eu quero fazer parte desta propagação do evangelho, mas sim como instrumento, um instrumento em tuas mãos. Oh, meu Senhor, faltam-me palavras, Senhor, para te glorificar. Por tanta perfeição, por tanta beleza, pela santidade que o Senhor tem. Pela fidelidade que o Senhor tem com a tua palavra, pela promessa que o Senhor tem, jamais o Senhor vai deixar de cumprir. Oh, meu Deus, alegre esses corações, fortalece essas vidas, Senhor, fortalece os nossos irmãos do campo, da chácara, da fazenda, da cidade, do bairro, onde quer que estejam os nossos irmãos orando, naqueles lugares tão distantes que é difícil de chegar até eles. O Senhor é poderoso, o Senhor está usando, Senhor, também as emissoras de rádio neste momento, o Senhor está usando as redes sociais neste momento com uma ferramenta para que a nossa voz, para que a oração possa adentrar nesta casa, neste lar, nesse coração, e o teu Santo Espírito realizar a tua obra perfeita. Senhor Jesus, eu estou glorificando o teu nome, porque o Senhor está movendo, o Senhor está agindo, o Senhor está atuando. Oh, meu Deus, o Senhor opera, opera, o Senhor realiza. E o Senhor não tem que dar satisfação a ninguém, porque o Senhor é Deus. O Senhor é Deus, aleluias. Oh, meu Senhor, já aprendemos, Senhor, diante da tua palavra, que de onde menos nós esperamos é de onde virá o nosso socorro. Oh, meu Senhor, tu és um Deus, Senhor, tu és um Deus que nos preenche, é um Deus que nos sustenta, é um Deus que nos dá força para prosseguir nesta caminhada, glorificando, exaltando o teu santo nome. Muito obrigado, Senhor, por esses minutos de oração, da minha participação, do clamor, da busca do teu Santo Espírito. Continua falando aos corações, continua atuando nesses corações, para que a tua glória seja manifesto em nome de Jesus.
1: Sim, meu Deus, poderoso e eterno, glorioso e fiel. Senhor, nós te louvamos, te adoramos, nós te glorificamos por mais um dia, Pai, e pela oportunidade de podermos iniciá-lo em oração. Senhor, já reconhecendo os nossos pecados, a nossa podridão, as nossas misérias, Senhor, e vamos a ti para pedir, Deus justo, Pai eterno, que o Senhor possa, ó Pai, nos limpar em todos os sentidos, ó Pai, do alto da cabeça até a planta dos pés e nos purificar no teu sangue. Perdoa, Senhor, e com o teu perdão vem a tua graça, o refrigério, a manifestação, a operação gloriosa que nós precisamos, Rei da Glória, neste dia para vencer. Meu Pai, queremos, ó Deus, apresentar ao Senhor nesta oração aqueles, ó Pai, que estão confiados, Pai, que foram tomados de fé pelo teu Espírito Santo e enviar os pedidos de oração, enviaram, ó Pai, as suas queixas, e ali estão orando conosco, e ali estão esperando a manifestação gloriosa do teu poderoso, bendito e santo Espírito. Pai Santo, ajude-nos, ó Pai, ó Deus, a todos os dias ensinar a nossa própria alma, ó Deus, como estar em submissão, em obediência, na oração, buscando a tua presença, buscando a tua face, ó Rei da Glória, ó Deus de poder, Deus de vitória. Ah, Pai, obrigado por nos ter dado mais um dia de misericórdia, mais um dia de livramento, mais um dia de escape, Senhor, mais um dia onde o Senhor nos deu, ó Deus, aquela oportunidade de nos voltarmos e confiarmos em ti. Senhor, não deixa, Pai, o engano tomar o nosso ser e nos fazer crer, ó Pai, que podemos confiar em nós, na nossa força, Senhor, na nossa estrutura, na nossa saúde. Não, porque nós cremos é no Senhor. O Senhor é a força da nossa vida. De quem nos recearemos? Porque diz a tua palavra que quando se levantou os malvados, os nossos inimigos, os nossos adversários para comerem as nossas carnes, eles tropeçaram e caíram. Ah, meu Deus, e o Senhor tirou todo medo, Pai de amor, do coração daquele que escapou da morte, que escapou do mundo, que se livrou, Pai, do pecado que o diabo tinha usado para lhe devorar, e agora ele está cheio de certeza, de confiança e de fé para orar a ti. E em nome de Jesus Cristo, Pai, nós queremos pedir neste nome poderoso, venha dar vida espiritual abundante à tua igreja, aqueles que estão, Senhor, nas campanhas de oração, aqueles que estão perseverando, Pai, todas as madrugadas ali no santuário, estão preparados, ó Pai, para responder ao Senhor, ao teu chamado. Ó Pai amado, abençoa aquelas vidas, as famílias que têm deixado, Senhor, o seu lar para vir à tua casa buscar a tua face, buscar a tua resposta. Meu Deus, oramos, ó Pai, pelos que estão encontrando dificuldades terríveis agora. Meu Deus, mas o Senhor é o Deus da nossa vitória, o Deus que nos ajuda. Obrigado, Senhor, pela ajuda sobrenatural que o Senhor tem dado à Igreja Pentecostal, Deus e Amor. Obrigado, meu Salvador, pela ajuda do teu Espírito Santo, que está, Senhor, a cada momento, a cada dificuldade, a cada luta, está orientando, usando os teus pastores, os pregadores, os obreiros, Senhor, para na palavra, ó Deus, revelar a mente, o coração e preparar as vidas para este futuro, ó Deus, contigo. Obrigado, Pai querido, pela vida de cada ministro teu, pela vida, meu Deus, de cada pastor, de cada diretor, de cada integrante da diretoria, Senhor, executiva, Pai, da diretoria deliberativa. Te agradecemos, Pai, por cada líder de setor, por cada gestor, por cada pessoa que o Senhor está capacitando e levantando, Pai, uns para te adorar, outros para evangelizar, outros para pregar a tua palavra, outros para fazer uso do ministério de ensino. Meu Deus, te louvamos, Pai, pelos dias que o Senhor está nos dando, que são dias para desprendimento, dias, ó Pai, para decisões, dias elemás, tecalamacandalamaia, para prepararmos o nosso coração, porque não podemos, não queremos ficar, meu Pai, ó Deus, nesta terra, nestas trevas, nestes males. Pai Santo, aqueles que agora estão orando, buscando tantas coisas, Pai, mas que o Senhor possa dar e operar o maior milagre, ó Deus, que a alma dele precisa, que a alma dela necessita, Senhor, ó Pai de amor, que é o milagre do arrependimento, é aquele milagre, meu Pai, que fará a obra completa, alcançar e preencher todo o ser deste sofredor. Ó Pai de amor, oramos que nesta sexta-feira seja o teu Espírito Santo já nestes primeiros minutos, ó Pai, operando maravilhas, repreendendo o inferno, paralisando as trevas, trazendo aquele oprimido que foi enganado, Pai, ó Deus, que foi levado, Senhor, para as terreiras, para as matas virgens, para as encruzilhadas, ó Deus, porque a sua mente foi tomada de engano e ele pensa, Pai, que sacrificando aos espíritos ele está, ó Deus da glória, obtendo resposta e agradando ao Senhor. Ó Pai de amor, liberta estas vidas, Pai, o Senhor amou, o Senhor ama. E o Senhor pode, pelo seu amor, usar os teus filhos nesta sexta-feira para revelar estas vidas oprimidas, para revelar estas vidas necessitadas. Alamai de canda, alamaia. Pai, olha quantas famílias têm sido destruídas, Pai, pelas obras ocultas, pelas obras escondidas, pelas obras malignas. Tenha de misericórdia das famílias da terra, meu Pai. Tenha de compaixão daqueles que estão lutando e não sabem. Sabe contra quem, estão se defendendo, mas não sabe do que, e aquele poder opressor está ali atuando dentro daquela casa, Pai, lançando um contra o outro, Senhor, o silêncio, aquela guerra, ó Deus, instalada, a inimizade, até a violência praticada de uns contra os outros, ó Deus poderoso, mas nós oramos a ti e pedimos, Senhor, venha destruir, venha queimar, venha jogar por terra estas obras do inferno, joga por terra, Pai, ó Deus, todo aquele mal que Satanás projetou para ceifar aquela vida, Pai, ó Deus, para colocar sono naquele motorista, ó meu Deus do céu, para tragar tantas pessoas, ó Pai, mas tenha de misericórdia, nós oramos e clamamos agora, corta este laço da morte, corta este laço do inferno, Pai, não deixa este sono, este desânimo, não deixa esta seta que está caindo sobre esta pessoa, tomar a sua vida. Nós repreendemos agora, Pai, as influências malignas que está, Senhor, semeando ódio, que está preparando os corações para praticar o mal, para ceifar as vidas, para sair ao roubo, para usar, ó Pai, a violência. Meu Deus, tenha de misericórdia, dai o livramento, que nesta sexta-feira os intentos, as obras do mal sejam todas repreendidas, Pai, pelo poder da resposta do teu socorro, do teu poder maravilhoso, Pai. Oramos pelos que estão agora nesta madrugada lutando contra aquele anjo da morte, Pai, que está querendo tragar a sua vida, que está querendo ceifar a sua alma, Pai, antes do arrependimento, antes da decisão de aceitação do teu filho amado Jesus. Repreende, Pai, repreende aquele espírito da morte, repreende aquele espírito, Senhor, que espera as madrugadas para ceifar naqueles corredores de hospital, lá dentro daquelas alas de isolamentos, na UTI, na CTI, meu Deus, faz uso daqueles enfermeiros que agora estão atendendo, Pai, os que estão sofrendo dores, que sofreram acidentes, quebraduras, meu Deus, Senhor, tenha de misericórdia, Pai de amor, aqueles que estão dando entradas agora e estão semi-mortos, Pai, e precisa de um milagre do Senhor, usa, Deus de amor, o paramédico, os médicos, enfermeiros, Senhor, nós pedimos a compaixão sobrenatural do teu amor para esta pessoa que está sofrendo esta hemorragia terrível, Senhor, porque o baço estourou dentro do corpo, ó Deus poderoso, e esta pessoa está morrendo e precisa desta intervenção. Estende as tuas mãos, meu Pai, entra com o teu socorro divino, Pai querido, oramos pelos que estão agora apresentando os familiares, que já estão há semanas, há meses, enfermos, internados, e não há, Senhor, uma mudança no quadro clínico, não há uma resposta, Pai. Pai, tenha de misericórdia, Senhor, opera, fazendo este rins voltar, fazendo este pulmão reagir a esta medicação, fazendo, Pai, as partes hepáticas, cardíacas, Senhor, fazendo as vias respiratórias desta pessoa voltar a funcionar, meu Deus, aqueles que estão em tratamentos severos, Senhor, aquela radioterapia, aquela quimioterapia, aquele tratamento com aqueles corticoides, com aqueles antibióticos, Pai, Senhor, que seja o Teu Espírito preparando para que haja resposta, para que haja sinais, oh meu Pai, levanta, levanta esta vida, que ela possa voltar, aleluia, que ela possa se restabelecer, que ele possa receber uma oportunidade, meu Deus, de voltar a ver a sua esposa, de voltar a cuidar dos seus filhos, meu Pai, meu Deus, aqueles que estão ainda conscientes e estão orando conosco, fazendo votos, meu Deus, prometendo a Ti voltar para os Teus caminhos, prometendo a Ti deixar o mundo, o pecado, as drogas, ó Deus, deixar os vícios, porque agora ele entendeu, meu Deus, quão implacável é o adversário, quão terrível é o inimigo, sempre atuando e operando no erro do homem, meu Deus, cubra-nos com o Teu sangue também, ó Pai, cobre os pregadores da Tua palavra com o Teu sangue, cobre, Senhor, a família dos Teus obreiros, dos Teus filhos, dos missionários, dos evangelistas, Senhor, dos cantores, dos professores, daqueles que estão liderando, daqueles que estão realizando a Tua obra, seja em que setor que for, Senhor, ó Deus, que está ali atuando, que seja o Teu Espírito capacitando a eles, Pai, venha usar os nossos irmãos que estão aqui, ó Pai, no trabalho, meu Deus, na modulação daquela mesa, no áudio, no vídeo, nas câmeras, Pai, venha usar aqueles que ficarão na locução, na madrugada, Senhor, que a voz deles seja usada, aleluia, ó Deus, como uma voz de oportunidade, como porta aberta nesta madrugada para a salvação de vidas, Senhor, livra-nos do terror, daquele terror e do espanto, do medo, meu Deus, vai desfazendo aqueles que estão trazendo, ó Pai, as suas causas e não querem mais viver, ó Deus, esta opressão da ansiedade, da angústia que toma aquelas vidas nas madrugadas dentro do presídio, dentro, meu Pai, ó Deus, daquelas cadeias, daquelas prisões horrendas, meu Deus, tenha de piedade, Pai, aquele espírito da maldade, aquele espírito satânico que está ali buscando corpos para ceifar vidas, ó Deus, para semear a sua maldade, a prostituição, a destruição, ah, Pai, em nome de Jesus Cristo, que seja o Teu sangue bendito agora, se revelando lá no meio daquelas trevas, lá no meio daquele ambiente hostil, para dar a grande vitória, Pai de glória, nós apresentamos em Tuas mãos, Pai, a celebração, a festividade das crianças, a celebração, a festividade de missões neste domingo, meu Deus, vem abençoar, tira, Senhor, do coração dos Teus filhos, toda dúvida, todo impedimento, tudo aquilo que está sendo bloqueio na mente do Teu povo, para não vir buscar a Ti, ó Deus, para não permitir o Teu Espírito reacender as chamas, operar através deles, vai queimando, vai jogando por terra em nome de Jesus Cristo, Pai bendito, aqueles que estão sendo vítimas dos ataques malignos, dos ataques, ó Pai, obscuro das trevas, que o Senhor nesta madrugada venha ajudar a esta esposa a vencer, ó Deus, estas setas, este poder opressor, que quer levar a ela, meu Deus, Senhor, a infidelidade, quer levar a ele a imoralidade, meu Pai, vai queimando, vai jogando por terra esta legião, estes espíritos que renova nas madrugadas, Pai, ó Deus, os seus ataques para colocar as suas vítimas em desespero, o sangue de Jesus tem poder, meu Deus, responde aqueles votos que o Teu povo tem feito, responde aqueles votos, meu Pai, que nós temos feito contigo, ó Pai querido, aqueles votos pela família, pelos filhos, pelos parentes, para o Senhor salvar a nossa casa, o nosso lar. Salva, meu Pai, salva, Senhor, a família daqueles que estão dedicados, de joelhos ali dobrados no chão, pedindo, ó Pai, pelas vidas, pedindo pelo mundo todo. Recompensa, Deus poderoso, a oração de cada um deles, com a salvação, ó Deus, dos seus parentes, com a libertação, aleluia, daqueles, ó Deus, que estão com o coração endurecido. Nós cremos na tua palavra, Pai, nela está escrito que a tua palavra é como um martelo que esmiúça toda rocha, toda penha, toda dureza. E nós cremos agora, Pai, que a certeza que era engano, que as mentiras que eram falácias na mente, Pai, daquele parente que não queria se render, resistia ao teu poder, resistindo à tua graça, mas agora nós cremos na obra poderosa, na obra gloriosa de salvação. Pai, nós entregamos nas tuas mãos aqueles que estão orando, Pai, buscando colocar a sua vida, ó Pai, no altar, e as dívidas, os problemas, as dificuldades financeiras não deixa. Senhor, tenha de piedade. Senhor, coloque as tuas mãos. O Senhor é o Deus poderoso, dono da prata e do ouro, e pode fazer este teu filho prosperar, para ele voltar a ser um ajudador, um dizimista, um ofertante da tua casa. Oh, meu Salvador, repreende agora toda a avareza, repreende agora toda a incerteza, ó Deus, que é semeada pela cobiça. Sai, Satanás, com as suas setas malignas, diabólicas, para esta vida, com todos os dardos que você tem usado para aprisionar a mente desta pessoa, para duvidar das promessas infalíveis do nosso Deus. Pai Santo, aquele que está perecendo, que está sofrendo, ó Deus, porque duvida que tu eres o remédio, que o Senhor é a cura, que o Senhor é o Deus que nos sara, em nome de Jesus Cristo, Pai. Ó Deus, todas as enfermidades que desequilibrava este organismo, meu Deus, tenha de piedade, e toca agora com as tuas mãos de poder e amor, ó Senhor, e faz este organismo que está todo desregulado, Pai Santo, Deus amado, esta vida que está cheia de feridas, com estas alergias, com estas infecções, estas inflamações nos pés, na pele, ó Deus, nos dedos, nas mãos, nas partes íntimas, tenha de compaixão, vai queimando e limpando agora, em nome de Jesus Cristo. Pai, nós pedimos pelos que estão orando, Pai, esperando o milagre, Senhor, que tu possas operar, ó Deus, agora, e queimar esta diabetes, Senhor, que está destruindo, Senhor, o fígado, o pâncreas, que está destruindo tudo, Senhor, neste corpo, Deus maravilhoso, fazendo paralisar os rins desta pessoa. Tenha de misericórdia, Pai, aqueles que já estão nas mesas, Pai, ó Deus, de operação para amputação de partes do corpo. Tenha de piedade. Senhor, é poder para reverter este quadro clínico. Reverte, Senhor, reverte, Pai de amor, aquela morte que já está para entrar no cérebro, ó Deus, daquela jovem, daquela criança, daquele homem, daquela mulher. Repreende esta morte, Pai, para que esta pessoa possa se despertar deste coma e se levantar, meu Deus, deste leito de UTI. Senhor, nós queremos pedir, ó Pai, o teu milagre pelos que estão sofrendo, meu Deus, porque não estão entendendo que o Senhor é a cura, em nome de Jesus Cristo. Pai bendito, toca nesta vida para vir buscar do Senhor, para crer, ó Pai de amor, que agora o Senhor é poder para queimar este câncer, esta tuberculose, esta virose maldita, diabólica, Senhor, estes males preparados, enviados contra a vida da humanidade. Queima agora, em nome de Jesus Cristo. Liberta, Pai querido, liberta, Senhor, desta artrite, desta osteoporose, desta artrose maligna, liberta, Senhor, desta tendinite que faz doer todo o corpo. Queima, Senhor, este vírus da AIDS, queima, Senhor, este lúpus, queima, Senhor, este prolapso, ó Deus, e dá saúde àqueles que já, Senhor, não suportam mais, ó Pai, levar a lamassuri, a lamaia, aquelas dores no corpo, esta cabeça cabeça, Pai, que dói 24 horas, estes ouvidos inflamados, entupidos, Senhor, os olhos deles, Senhor, sendo corroído por esta enfermidade, por este mal, vai queimando. Meu Deus, nós apresentamos aqueles que se humilham a Ti, para que o Senhor possa operar. Pai Santo, agora, Senhor, nós queremos Te louvar pela saúde que o Senhor já está dando, pelo renovo, Senhor, que o Teu Espírito Santo está confirmando aquele, Senhor, que quer voltar a se alimentar, voltar a trabalhar, voltar a cuidar da Pai, da própria família. Senhor, restabelece a vida desta pessoa que foi toda interrompida, que foi destruída, Pai, pela paralisia, que foi destruída pelo câncer, que foi destruída pelos males, meu Deus, mas agora nós queremos Te louvar, Pai Santo. Venha confirmar que os nossos cultos sejam oportunidades dadas para as vidas serem tocadas, Pai, que o Teu fogo santo possa queimar dos altos céus, ó Deus, e destruir toda maldade, e queimar e levar, meu Pai, ó Deus, toda seta preparada e os males que oprimiam as vidas, e eles possam Te servir e seguir com alegria, louvando o Teu nome pelos milagres que estão recebendo. Meu Deus, vai trazendo, Senhor, as oportunidades, abrindo portas para a Tua igreja, usando aqueles que estão agora orando, Pai, pedindo expansão, pedindo crescimento, pedindo a confirmação dos dons do Teu Espírito Santo, Pai. Não nos deixe orar só por nós, só para o ventre, só para o corpo, só para esta vida, Pai. Ajude-nos a orar, ajude-nos, ó Pai, a clamar pedindo do Teu Espírito, pedindo poder, pedindo, Pai, aquela unção necessária que necessitamos para fazer a Sua obra, para cumprir o Seu ide. Meu Deus, nós queremos orar para que o Senhor toque e desperte a humanidade, para que eles possam voltar-se para Ti, meu Deus. E como voltarão, Senhor, se não forem alcançados e ministrados pela Tua palavra? Usa nossa juventude, usa, Senhor, as nossas crianças, usa, Senhor, os anciãos, usa os membros e os congregados, Pai, para dilatar o coração em prol das vidas, ministrando o Teu poder, dando a conhecer o Seu amor, Pai Santo. Aqueles que foram revelados estão sendo ministrados pelos sonhos de despertamento, pelos chamados para a vida eterna, que o Senhor possa capacitá-los, Pai, e todas as cordas, correntes que o diabo tem usado, ó Deus, de pecado, de medo, de vaidade, dos sentimentos que operam na vontade deste povo, Deus maravilhoso, liberta, Pai, para que cada um deles possam voltar, ó Deus, e Te servir com alegria, e Te esperar com ânimo. Deus poderoso, oramos, Pai, pelos que estão agora colocando em Tuas mãos a obra da Fundação Reviver. Abençoa, Pai, ó Deus, a diretoria da Fundação Reviver. Não deixa faltar o dinheiro, a condição, meu Pai, ó Deus, para atender as crianças da creche, os velhinhos, Senhor, da Cesefredo, ali de Sarutaiá, meu Deus, das casas abertas, vem abençoar a associação Help Deus e Amor. Opera, meu Salvador, multiplicando as possibilidades, meu Deus, tocando no coração do Teu povo para ajudar como nunca, Senhor, para que aquelas vidas, os moradores de rua, as vidas que não são atendidas por ninguém, foram abandonados por todos, possam alcançar através da obra assistencial da Igreja Pentecostal Deus e Amor, eles sejam abençoados. Ô Pai amado, vem abençoar as unidades Oásis, vem abençoar, meu Pai, os polos de atendimento da Casa Aberta também nas outras capitais. Venha prosperar e abençoar, meu Pai, aquele projeto de água para o Nordeste, de atendimento para as mulheres gestantes, Senhor, para as crianças que foram, Senhor, violadas, que foram destruídas emocionalmente e serão cuidadas, meu Pai, ó Deus, através, ó Pai, do amor dos Teus filhos, do Teu povo. Ah, meu Deus, nós queremos apresentar, ó Deus, tira do caminho os impedimentos, as trancas, as travas, para que o Teu povo possa Te exaltar através da obra que o Senhor está realizando, usando a Tua igreja, Pai de amor. Abençoa, Senhor, aqueles que prometeram trazer nesta tarde de domingo aquela Bíblia, Senhor, e também com aquela dedicação para os nossos irmãos ali na África, para que eles possam ter a sua palavra nas mãos e ler e viver, ó Pai, as tuas promessas. Pai Santo, a tudo aquilo que necessitamos e não temos palavras para pedir, tudo aquilo, Pai, que precisávamos colocar, ó Deus, e não temos condições de orar, nós te agradecemos e sabemos que é o teu Espírito que está fazendo a perfeita, divina e a santa intercessão. Obrigado, obrigado, Pai amado, por ter nos dado este momento de oração, ó Pai, te louvamos e te agradecemos em nome de Jesus.
2: Muito bem, meus irmãos, Deus abençoe vocês que oraram conosco, você já receberam a bênção de Deus, você que está enfermo, estava enfermo, agora você não está mais, porque o Senhor já operou milagres em sua vida. Você acredita? Se você acredita, aí diga um amém aí no YouTube. Nós estamos acompanhando aqui vocês que estão aí orando de perto ou de longe. Mas eu quero fazer um convite a vocês que ainda não aceitou a Cristo Jesus. Reconcilia com Deus, entrega a sua vida para Jesus neste momento, porque vivemos uma época tão difícil e sem Jesus não tem jeito. Olha quanta gente está dizendo amém, olha que bênção. É isso aí, meus irmãos, ligadinho, olha, já quase 1 da manhã e os irmãos estão aí conosco. É isso aí, Deus abençoe, meus irmãos, Deus abençoe, como é bom ver a interação de vocês conosco. Vocês que estão entregando a vida para Jesus, você que está reconciliando com Deus, curve a sua cabeça e ore comigo neste momento. Dizendo essas palavras: Senhor Jesus, neste momento, de todo o meu coração, eu entrego a minha vida. Reconheço que diante de tantas situações que eu já vivi, mas este é o momento principal da minha vida, o qual declaro para todos que a partir de agora o Senhor Jesus é o Senhor da minha vida, é o Salvador da minha alma. Por isso eu peço, Senhor, me liberta, transforma o meu coração. Senhor Jesus, escreve o meu nome no livro da vida para o grande dia da vida eterna e sela com teu precioso sangue. Senhor Jesus, estou voltando à tua casa. Que nunca venha se afastar, que nunca venha abandonar, porque é só sofrimento. Mas agora, Senhor, eu estou aproveitando a oportunidade que o Senhor está me oferecendo de retornar à casa do Senhor. Quero te agradecer, prometo ser um crente fiel da Igreja Deus e Amor, fazendo parte desta família e aguardando todos juntos o grande dia da tua volta. Amém e amém, Jesus. Muito bem, vocês que aceitaram a Cristo, entregaram a vida para Jesus, não importa a distância, se você está nos acompanhando, coloca aí no seu rascunho: eu quero aceitar Jesus, quero aceitar Jesus, @ipda.com.br. E se você preferir, eles podem também entrar e adicionar nesse grupo do WhatsApp, né, Pastor Carlos?
1: Sim, perfeito, Pastor. O prefixo 11, número 950944645. Para você anotar, você que está pelas emissoras, 50-94-46-45. Entrando em contato, automaticamente você vai ter a nossa equipe que irá te atender, direcionando você para a igreja mais próxima, já também encaminhando você para os materiais que você precisa, tudo aquilo para te orientar na palavra, de como você vai buscar aí o pastor e ser discipulado e preparado para o batismo. O pastor está chegando, mês de setembro, último domingo de setembro, é o nosso grande batismo nas águas. E aqueles que aceitaram a Jesus e foram sinceros nesta decisão, pastor, só existe uma forma de nós declararmos a Deus de todo o coração que nós estamos nele e queremos continuar. É aceitando as águas, é deixando no fundo das águas a velha criatura para ressurgir para ele em novidade de vida, pastor Milton.
2: Veja bem, irmãos, aqui nós não estamos sendo egoístas, nós queremos, estamos dividindo e compartilhando essa alegria com vocês. Olha quanta gente aí, somente no YouTube, glorificando a Deus, irmãos do Ceará, irmãos de outros, de tantos estados, dizendo aleluia, glória a Deus. Olha que alegria, quase 1 da manhã, 2 minutinhos nos restam para 1 da manhã, o povo está glorificando a Deus. E queremos compartilhar com vocês, queremos que vocês façam parte também dessa alegria contagiante que é a presença de Deus. A distância não é impedimento para o Senhor operar em sua vida. Então, tem uma igreja, Deus amor, perto da sua cidade, de repente está aí, meu irmão, na rua de baixo, na rua de cima, na esquerda, na direita, vizinho ali da padaria, da esquina, que você vai quase todos os dias comprar pães. Olha, é o momento de você marcar um momento para um culto, buscar a presença de Deus. Estamos chegando ao finalzinho, né, pastor Kleber?
1: Sim, chegando ao final e recordando, pastor, que hoje, em todas as nossas igrejas, Deus e amor é libertação total, é guerra contra o mal. Compareça, já prepare aquele jejum especial. Vamos buscar de Deus aquela unção maravilhosa que só Ele pode nos dar, pastor. Os dias são maus, mas Jesus prometeu estar conosco todos os dias até a consumação dos séculos.
2: Vou ficando por aqui, quero agradecer aos irmãos dos bastidores que nos apoiaram nesta madrugada. Deus abençoe a vida de você. Deus abençoe você também do outro lado, que oraram conosco. Sentimos aqui a oração de vocês por nós. Muito obrigado. Continuo orando, buscando a presença de Deus, apresentando a diretoria. Estamos aqui num grande trabalho. Apresenta eu, pastor Kleber, que é o dirigente aqui da sede mundial, pastor da sede mundial. E eu vou ficando por aqui. Deus abençoe, meus irmãos. Fiquem todos na paz de Jesus. Até a próxima oportunidade.
1: Deus abençoe a todos.
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0: Me chamo Maria Aparecida Orlandini, moro na cidade de Borrazópolis, Paraná. O meu testemunho é que há uns meses atrás eu vinha sofrendo com depressão e eu sempre mandava, né, aos irmãos aí da sede mundial orar por mim, mandava mensagem e o meu esposo fazendo campanha e o pastor orando por mim. E eu estava passando por um momento muito difícil. Fui pedir ajuda médica, receitar o calmante, e o calmante não estava, fazendo efeito. E eu, naquele sofrimento, naquela angústia, aquele desespero, a minha vontade, tipo, era tirar a minha vida. E o meu desejo era morrer. Eu falava assim, para mim não tem mais jeito, não tem mais solução. E o meu esposo me ajudando, né? E eu orando a Deus, buscando a Deus. E eu falava, Senhor, né? Eu falava assim, Senhor, me liberta. E como assim, né? A gente conhece a palavra do Senhor, conhece a verdade. E a gente, né? A gente sabe que a solução é Jesus, né? Eu passei a sofrer dessa depressão após a perda do meu pai. Eu perdi meu pai e parecia que eu não conseguia aceitar a morte do meu pai. Mesmo sabendo que o meu pai morreu salvo, mas parece que eu não conseguia aceitar. E aquilo me oprimia demais. Foi quando eu, né, comecei a acompanhar os irmãos pela rádio e eu orava, buscava o Senhor. E, irmãos, para a honra e a glória do Senhor Jesus. Creio que os irmãos orando por mim e eu recebi a bênção, irmãos. Para a glória de Deus, eu estou curada e eu posso dizer que eu estou liberta da depressão.
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2: 1 hora e 4 minutos.

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2: 1:09 na cidade de São Paulo. Aceite a gloriosa paz de nosso Senhor e Salvador Jesus Cristo, do seu irmão e amigo, presbítero Rafael Gonçalves. Já estamos na madrugada de sexta-feira, dia 24 de julho de 2026. Seja muito bem-vindo à Madrugada do Socorro de Deus. O nosso objetivo aqui hoje é orar por você, interceder pela sua vida. É claro, atender você. Talvez você está se sentindo oprimido, depressivo, doente, não consegue dormir. Ligue para cá. Nós queremos atendê-lo. E é claro, incluir o seu nome e o nome da sua família para a oração. Acompanhamos há instantes atrás o Ministério de Intercessão, Pastor Milton de Almeida, orando por todos nós, com ele, Pastor Kleber de Oliveira, e eu prossigo agora com todos vocês até às 5 da manhã. Lembrando, você que entrar em contato conosco via telefone e também pelo WhatsApp, vou incluir o seu nome para a oração das 2 da manhã, a oração do socorro de Deus. Nosso WhatsApp, DDD 11 98292-3392. Temos também as nossas linhas telefônicas para que você fale conosco ao vivo. DDD 11 3208-2790. Repito, DDD 11 3208-2790. Temos também uma segunda linha para que você ligue para nós. DDD 11 3208-2743. Repito, DDD 11 3208-2743. Entre em contato comigo, deixe o seu nome e também o seu pedido de oração. Será um prazer clamar, interceder pelo seu lar e pela sua família. Já estamos recebendo muitas mensagens na madrugada de hoje. Você que nos ouve do norte ao sul do Brasil, muito obrigado pela sua audiência. Ana Carolina nos escreve do estado do Paraná, dizendo: pastor, inclua o meu nome e o nome da minha família em oração. A nossa irmã Eliane também nos cumprimenta com a paz de Cristo, nos pede orações. Já está aqui incluído. A nossa irmã Gisele, ela é de Goiânia, pede orações por libertação, saúde e vida financeira. Ela pede orações para que também Deus possa abrir uma porta de emprego. Antônio Marcos também nos escreve, nos cumprimentando com a paz do Senhor Jesus. Ele é de Curitiba. Pede orações por ele, por todos os seus familiares e também pelos seus vizinhos. Vamos ler mais uma mensagem. Wilson Antônio também já está ansioso para a oração das 2 da manhã. Ele nos escreve dizendo: pastor, a paz do Senhor Jesus, venho pedir orações para o meu irmão Márcio, que está com uma ferida na perna e não cicatriza. Peço orações por toda a família. Eu sou de Mogi das Cruzes, interior de São Paulo. Ele também nos pede para pegar esse pedido de oração e levar ao santuário da oração. Vamos sim, irmão Márcio, vamos interceder por você, pela sua família e pela vida do seu irmão. Olha, o nosso irmão Wellington, ele é de Guarujá, litoral paulista. Ele nos cumprimenta com a paz do Senhor Jesus e pede orações por ele e por toda a família. Deus abençoe você, que através do WhatsApp está nos enviando a sua mensagem. E agora, vamos atender aqueles que estão entrando em contato via telefone. Vamos falar com o nosso primeiro ouvinte desta madrugada. A paz do Senhor Jesus, bom dia!
3: Bom dia, pastor Rafael, a paz de Cristo.
2: A paz do Senhor, com quem eu falo?
3: Aqui é o Edmilson Araújo.
2: Irmão Edmilson, fala de onde, irmão Edmilson?
3: Eu falo de fé, Espírito Santo.
2: Espírito Santo, que bênção. O irmão deseja incluir o seu nome e o nome da sua família para oração?
3: Sim.
2: Fique à vontade. Fique à vontade.
3: O pedido principal é saúde.
2: Uhum. Certo. Fique à vontade. Mais alguém que o irmão deseja incluir na oração, além do irmão?
3: Sim.
2: Pode falar.
3: Ariovaldo.
2: Uhum. Mais alguém?
3: Edenilda.
2: Uhum. Pronto. Deseja colocar o nome de mais alguém? Fique à vontade.
3: Maria da Glória.
2: Maria da Glória. Sim.
3: E também Evandro.
2: Evandro. Mais alguém?
3: Por enquanto, esses.
2: Deus abençoe grandemente. Muito obrigado pela audiência. Às 2 da manhã, estaremos orando pelo irmão e por toda a sua família. 1h15, Deus abençoe. Continue entrando em contato conosco. É sempre um prazer, nesta madrugada, ouvir você, atender você e, é claro, colocar o seu nome e o nome da sua família para oração. Pastor, eu não me sinto bem. Pastor, estou em casa, estou no trabalho, me sinto só, angustiado, abatido. Eu estou passando por uma situação complicada, difícil. Entre em contato conosco, queremos ouvir você. Queremos incluir o seu nome na oração. Assim como muitos estão nos enviando a sua mensagem, queremos que você entre em contato via telefone. Vamos ler mais um pedido de oração? O nosso irmão Aloísio, de Olinda, Pernambuco, nos escreve dizendo: Pastor, ore por mim e pela minha família. Vamos orar em nome de Jesus. Quem também nos escreve é a nossa irmã Ana. Ela diz: A paz do Senhor, pastor, tudo bem com os irmãos? Irmã Ana, graças a Deus, tudo bem. Espero que a irmã também esteja bem. Ela nos pede orações e clama ao nosso Deus para que venha visitar a sua vida psicologicamente. Ela está passando por um ano difícil, está de luto pela mãe e não está fácil. Olha, irmã Ana, só Deus para confortar o seu coração nesse momento tão difícil de perca. Apenas o nosso Deus. Nós vamos orar sim e vamos pedir ao Senhor que venha visitar a irmã e todos aqueles que perderam um ente querido, para que o Senhor possa confortar os seus corações. A nossa irmã Camila também nos escreve, nos pedindo orações. Ela pede ao Senhor para que venha entrar com milagre urgente na sua vida. Irmã Camila, vamos orar sim. Vamos apresentar a sua vida nas mãos do Senhor. Vamos agora ouvir mais alguém que está do outro lado da linha. A paz do Senhor Jesus, bom dia.
4: Amém, paz do Senhor, bom dia.
2: Com quem eu falo?
4: Antônio Mano.
2: Irmão Antônio, fala de onde, meu querido?
4: São Paulo.
2: São Paulo. O irmão deseja orações?
4: Desejo oração para minha vida espiritual.
2: Uhum.
4: Pastor,
2: à vontade.
4: É pecado, crente, ter problema psicológico?
2: Não, muito pelo contrário. Não é pecado, não. Muitas pessoas com o passar do tempo, no decorrer da vida, sofrem com diversos traumas. São tantos problemas que podem, sim, acarretar problemas psicológicos. E com a ajuda de Deus e com o tratamento correto, a vida desta pessoa pode ser mudada. E também pode até viver uma vida normalmente na sociedade. Fique em paz, tá bom? Continue buscando a presença.

Repreenda esta obra maligna que foi feita nas matas virgens. Repreenda esta obra do mal que foi feita e sempre renovada, para que este câncer volte, para que essa enfermidade volte. Meu Deus, aí entra o poder ilimitado, a ação do Senhor, para repreender aquilo que é maligno, restaurando a saúde desta pessoa. Socorre esta vida agora, meu Deus, que é sempre vítima das obras do diabo. Socorre esta vida agora, cure, transforme. Eu creio, Jesus, que o Senhor pode fazer isso. Faça, meu Deus, faça. O teu poder é grandiosíssimo e nós reconhecemos isso. O teu poder é transformador, o teu poder é perfeito. Manifeste o teu poder agora, solucionando esse problema que esta pessoa tem enfrentado. Não só problemas de saúde, mas diversos problemas, como problemas financeiros, problemas familiares, problemas com insônia. Quantas pessoas, ó Pai, com problemas financeiros, problemas na família, problemas com vício, que acarretam, meu Deus, insônia, impedindo desta pessoa dormir. Quantas delas estão vivendo mais uma madrugada, não conseguem dormir, até mesmo preocupadas com o que vai acontecer no dia de hoje ou no dia de amanhã. Problemas que nem sequer existem ou passarão a existir. Esta pessoa já está com a mente perturbada. O inimigo já colocou desespero. Com setas, o adversário tem perturbado a mente desta pessoa, agindo no psicológico. Senhor, meu Deus, eu creio, meu Pai, que esta pessoa pode ser livre, curada, liberta, seja de origem espiritual ou patológica. Eu repreendo em nome de Jesus esta depressão, esta opressão, este mal que aflige a mente, o coração, o sentimento. Repreenda agora, Jesus, e liberte esta vida, para que esta pessoa tenha uma excelente noite de sono, não só hoje, mas todas as madrugadas, que essa pessoa possa dormir bem. Senhor Jesus, eu apresento este pai, esta mãe, este familiar que está acordado, desesperado, preocupado com esta pessoa da família, um filho que saiu de casa e até o momento não voltou. São madrugadas assim, são madrugadas, ó Deus, de angústia, com medo do filho que saiu não voltar mais para casa. Livra, meu Deus, esta vida. Liberta, meu Deus, esta vida. Traga para a sua presença, regenerado, transformado. Tenha misericórdia. Atenda a oração deste pai e desta mãe, que criou e ensinou seu filho o caminho que se deve andar. Mas agora, meu Deus, vê os filhos numa situação tão triste, longe da tua presença, com más companhias. Senhor Jesus, visita estas pessoas agora. Salve estas vidas, Jesus, salve, meu Deus. Envie os teus ministros, anjos poderosos que trabalham a favor daqueles que hão de herdar a salvação, para livrá-los agora, porque eu creio, tenho a certeza, que o Senhor ainda tem um plano na vida dessas pessoas. A tua palavra diz que quem começou a boa obra é capaz de terminar. Eu creio, Senhor Jesus, eu creio, pois o plano do Senhor, o desejo do Senhor, é que todos sejam salvos. Aleluia. Eu oro também, meu Deus, pelos pedidos de oração que nós recebemos através do WhatsApp. Meu Deus, visita cada uma dessas pessoas que nos enviaram a sua mensagem. Visite esta pessoa que está doente, cure agora. Visite esta pessoa, meu Deus, que está sofrendo com diversas enfermidades, enfermidades mentais, psicológicas, cure agora. Esta pessoa, meu Deus, que clama por uma porta aberta de emprego. Quantos pedidos recebemos, não só por mensagens, mas também por telefone. Abra, meu Deus, esta porta de emprego, onde quer que esta pessoa tenha colocado um

currículo. Faça com que esta pessoa receba uma mensagem, um telefonema, chamando esta pessoa para uma entrevista e, posteriormente, esta pessoa possa ser efetivada nesta empresa para trabalhar. Faça isso, Senhor. Socorre esta vida que vê as dívidas crescendo. Uma pessoa de bem, uma pessoa quando tem uma fonte de renda, honra os seus compromissos, mas agora que não tem, está sendo ameaçada pelo credor, talvez pelo agiota, pelo locador, prestes a perder o teto que mora com a sua esposa, seus filhos. Meu Deus, não permita que isso aconteça. Tenha misericórdia, abra esta porta. Portas de emprego, portas de oportunidades, para que esta pessoa saia do vermelho, pague as suas dívidas. Senhor, tenha misericórdia. Eu oro pelos dizimistas, pelos ofertantes da Tua obra. Continue acrescentando na vida desta pessoa, conforme a Tua palavra. Não deixe que nada venha faltar. Que não falte o pão, que não falte o alimento, os nutrientes necessários para este bebê, para esta criança, para este recém-nascido. Meu Deus, eu creio na providência do Senhor para estas vidas e para as suas famílias. Oro por aqueles também, meu Deus, que nos ligaram, pedindo orações. Meu Deus, quantas pessoas doentes, enfermas. Visite agora, Senhor Jesus, cure, restaure, faça um grande milagre. Eu oro, meu Deus, e tenho a plena certeza, sem dúvida alguma, em meu coração, que o Senhor nos ouviu, o Senhor nos socorreu. As Tuas mãos estiveram estendidas ao nosso favor. O Senhor é um Deus que não vira as costas para ninguém. O Senhor é um Deus longânimo. O Senhor é paciente. Obrigado, porque mais uma vez as Tuas misericórdias nos alcançaram. Fomos perdoados. Fomos abençoados. Ó, meu Deus, obrigado, porque nos permitiu, humildemente, com o coração quebrantado e contrito, entrarmos em Tua presença. Obrigado, Jesus, por ter nos ouvido. Obrigado, meu Deus, por ter nos atendido. Amém e amém. E graças a Deus. 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

0: 2:31. Eu sou o presbítero Rafael Gonçalves e somos da Igreja Pentecostal Deus e Amor. Você que orou conosco tem a plena certeza que Deus visitou você e toda a sua família. Mas eu gostaria de fazer um apelo a você. Você deseja aceitar Jesus, entregar a sua vida a Cristo? Faça isto agora, onde quer que você esteja, se possível, é claro. Levante as mãos aos céus, feche os olhos, se não for possível, continue o que você está fazendo. Porém, fique em espírito de oração e repita: Senhor Jesus, eu orei e senti em meu coração o desejo de aceitá-lo como único e suficiente Salvador da minha vida. Perdoe os meus pecados, as minhas transgressões. Escreva agora o meu nome lá no céu, no livro da vida, e sela com teu sangue para o grande dia, o dia do arrebatamento da Igreja. Amém e amém, e graças a Deus. Amigo ouvinte, que Deus te abençoe. Seja muito bem-vindo à vida, seja muito bem-vindo à Igreja Deus e Amor.
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0: 2:38, já estamos de volta com todos vocês. Muito obrigado pelo carinho da sua audiência, você que nos ouve do norte ao sul do Brasil. Sou o presbítero Rafael e vamos juntos até as 5 horas da manhã, na madrugada do Socorro de Deus. E agora, vamos falar de Bíblia. Pastor Delalande, no quadro Bíblia em Foco, traz algo maravilhoso, um tema: Deus não é culpado. Vamos ouvir e vamos nesta madrugada sermos edificados por Deus.
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3: Olá, ouvintes, a paz do Senhor. Eu sou o pastor Erwin Deland e quero compartilhar com vocês a palavra do Senhor. E o tema de hoje é: Deus não é culpado. O livro de Isaías, no capítulo 59, ele vai nos trazer aqui o texto. No verso 1, a mão do Senhor não está encolhida para que não possa salvar, nem o seu ouvido agravado para que não possa ouvir. Mas os nossos pecados fazem separação entre vós e o vosso Deus. E os vossos pecados esconderam o seu rosto de vós, de modo que não vos ouve. A palavra do Senhor vai nos trazer neste contexto, e é um momento em que o povo de Israel está a acusar Deus de os ter deixado e abandonado. Eles acusam o Senhor de que o Senhor não está próximo a eles, o Senhor não liga mais. Mas é um povo que vem de uma sequência de muitos erros, de muitas falhas, e a todo momento, quando as coisas se agravam, parece que Deus é o culpado. Parece que Deus é o errado na história. Parece que Deus, que é o Todo-Poderoso, soberano, é aquele que não ouve a nossa oração. Você vai lembrar muito bem, e a história nos remete isso, a Adão e Eva. Adão e Eva pecam contra o Senhor, e Adão vem e quer culpar Deus por lhe ter dado uma esposa, uma companheira. Deus criou simplesmente a mulher. O desejo do coração de Adão foi realizado pelo Senhor. E até que tudo estava bem, Deus ainda então, aquele grande Senhor, aquele majestoso, que cria as coisas para a glória do seu nome. A partir do momento em que Adão e Eva pecam, Deus agora é culpado. Deus não foi culpado antes, Deus já é culpado agora. Porque quando estava tudo bem, então a vida caminhava sem problema nenhum. Eva peca, come do fruto, iludido pela serpente, e então Adão também come, sabendo ele que não poderia. Mas pela sua companheira, motivado a isso, ele come daquela fruta, e agora os dois são excluídos da presença do Senhor e do paraíso. Ali se dá a queda do homem e o início de toda uma geração que iria pecar contra Deus. Enquanto Adão e Eva estavam bem no paraíso, Deus era bom. Quando eles pecam, Deus vem tirar satisfação, Deus se torna o culpado. A mesma coisa acontece com a Torre de Babel. Os homens estão juntos a querer construir uma torre. Para quê? Para chegar aonde Deus está. O homem quer se igualar a Deus. O homem quer se tornar até um pedaço daquilo que é Deus. A intenção do homem é chegar no lugar aonde Deus está. E a palavra do Senhor vai dizer que ninguém jamais viu a Deus a não ser aquele que esteve com ele, veio para a terra para perdoar os pecados daqueles que foram feitos pela mão do Senhor. E a Bíblia diz que por causa disso, então, Deus tem que confundir as línguas dos homens e eles vão se subdividir por causa da questão da língua. Cada um vai falando a sua língua e eles vão se unindo em grupos e se dispersam sobre a terra. Você repara que o profeta Isaías está trazendo aqui um contexto, e Deus tem trazido ao conhecimento do povo, e ele vai dizer: a minha mão não está encolhida e nem o meu ouvido surdo nem agravado. O que Deus está a dizer é: eu sou Deus, eu continuo no mesmo lugar, eu continuo do mesmo jeito. Eu trabalho da mesma forma. O problema não sou eu, são vocês. Porque são os vossos pecados que vos afastam de mim. São os vossos pensamentos que vos afastam de mim. São as vossas mãos, o verso 3 vai nos dizer. São as vossas mãos contaminadas de sangue e os vossos dedos que carregam maldade. Pior ainda, os vossos lábios que falam mentira, que vos afastam de mim. E aí você começa a entender que é o homem que se distancia de Deus. É o homem que se afasta, é o homem que nega a Deus, é o homem que não quer Deus. E a prova concreta são os dias que nós vivemos, as pragas, as pestes, as mortes. Sempre existiram pragas, sempre existiram pestes, sempre existiram. Mas o homem nunca se propôs a se aproximar de Deus. Quanto mais existem essas questões naturais, biológicas, científicas, o homem tem a tendência a se afastar de Deus. Deus não é culpado pela ignorância do homem não reconhecer a sua soberania. Deus não é culpado pela intenção do homem não reconhecer a graça do Senhor. Deus não é culpado em que o coração do homem só deseja maldade. Deus não é culpado em que o homem só vive com mentira atrás de mentira. Mentiras políticas, mentiras econômicas, mentiras sociais, mentiras no casamento, mentiras entre pai e filhos, mentira, não é, entre patrão e empregado, empregado e patrão. O mundo vai vivendo e Deus se torna culpado de tudo aquilo que nós produzimos. Mas Deus não é culpado. São os nossos pecados. E a Bíblia vai dizer, neste capítulo 59 de Isaías, as nossas línguas pronunciam perversidade. E o verso 4 traz uma verdade que nós precisamos ter ela em nosso coração. Ninguém clama pela justiça. Ninguém busca o direito com a verdade. Ao invés disso, confiam no que é vão, falam mentiras, engravidam do mal e dão à luz à maldade. Este mesmo povo que estava a dizer que Deus não ouvia as suas orações, que Deus os havia abandonado, é o mesmo povo que abandonava Deus pelo bezerro de ouro. É o mesmo povo que no deserto murmurou porque estavam cansados de comer maná. Era o mesmo povo que murmurava quando havia carne e sobejava. Era o mesmo povo que reclamava quando estava em frente ao mar Mara ou ao mar Vermelho. Era o mesmo povo que reclamava, que reclamou quando Moisés esteve no monte e levantaram um bezerro de ouro. Foi o mesmo povo que ouviu a murmuração, ouviu Coré, Datã e Abiú. O mesmo povo. O mesmo povo que esteve lá, a todo instante, a todo momento, Deus fazia um milagre, glorificava a Deus, depois o abandonavam. Deus dava uma resposta, glorificava a Deus e eles o abandonavam. E aí, quando a coisa aperta, quando a dificuldade chega, quando os problemas vêm, Deus é o culpado. Porque Deus não é obrigado a ouvir quando nós queremos. Não. Às vezes a nossa vida está toda ela destrambelhada, toda ela de qualquer maneira, e nós depois queremos nos apresentar a Deus, como se fôssemos inocentes na nossa culpa, como se fôssemos puros no nosso pecado, como se fôssemos verdadeiros nas nossas mentiras. E Deus, Ele não vai fazer isso, porque ouvinte, Deus é soberano, Deus é o Todo-Poderoso. Ele é majestoso, Ele é glorioso, só Ele é o Rei da Glória. E eu não posso engravidar do mal e dar à luz o bem, eu vou dar à luz a maldade. E o que é que o profeta quer dizer? É que do centro da nossa vida, a centralidade da nossa vida é a maldade. E tudo que nós produzimos desse mal é isso. Não há nenhum sequer que queira fazer o bem. Não há nenhum sequer que queira falar o bem de alguém, produzir o bem de alguém. Nós procuramos sempre traduzir as nossas forças para que haja fraqueza do nosso irmão. E a Bíblia vai dizer, neste capítulo 59 e no verso 7, que os pés correm para o mal e se apressam para derramar sangue inocente. E os pensamentos são pensamentos de maldade, a desolação e a destruição acham-se nas suas estradas. Você não acha que é o que nós estamos a viver nos dias atuais? Você não acha que é o que nós temos vivido hoje, no meio da nossa sociedade, no contexto mundial? É sangue para todos os lados, é morte para todos os lados. A ganância, o orgulho, a soberba, o pecado tem chegado às narinas de Deus. E pela vontade permissiva de Deus, Deus permite sim com que esses males venham. E a Bíblia vai dizer, e Cristo foi quem disse isso, é só o início, o prenúncio das dores que vão se aproximar. E elas vão se aproximar para que o mundo entenda que só Deus tem o poder. Só Deus tem o poder de salvar o homem, de transformar o homem e de operar milagres e sinais. Só Deus tem o poder para Ele mesmo ser adorado. Mas o homem prefere praticar o mal e culpa Deus. Ah, olha, porque a morte chegou. Deus é culpado porque não livrou aquela pessoa que morreu. Deus é culpado porque deu o tsunami lá na Ásia. Deus é culpado porque em África se morre de fome. Deus é culpado por causa do sertão. Deus é culpado por causa do terremoto no Haiti. Deus é culpado por causa da guerra. Deus é culpado. E aí nós nos esquecemos que o homem tem dado lugar à ganância, à usura. Deus se torna culpado de tudo aquilo que o homem não consegue responder. Deus é completamente culpado de tudo aquilo que o homem não consegue administrar. Deus se torna culpado pelos nossos erros, pelas nossas falhas. E não pode ser assim. Deus não é culpado. A Bíblia vai dizer que é um casal que combina ajudar a obra do Senhor, Ananias e Safira. Eles vendem a propriedade. Quando o dinheiro está em mãos, eles percebem que aquele dinheiro era muito alto. E em seu coração eles intentam enganar. E chegam perante o apóstolo Pedro e vão dizer, olha, vendemos por este valor. E Pedro olha para ele e diz, por que tu mentiste ao Espírito Santo? Olha a gravidade. Era tão mais fácil se ele tivesse dito, olha Pedro, nós vendemos a propriedade por tanto e vamos doar tanto para a igreja ou para a obra, para o campo missionário, vamos doar tanto para que o nome do Senhor seja glorificado. Não teria problema nenhum ser verdadeiro, mas porque queriam uma aparência de santos. Queriam que as pessoas olhassem para eles como se eles fossem, não é, os melhores daquela comunidade, porque ajudaram com tudo que tinham, sendo que era mentira, porque Deus conhece os corações. E por causa daquela mentira e por causa daquele gesto, ele cai duro por terra e morre. A sua esposa vem, Safira, e conta a mesma mentira que o seu esposo contou. E do mesmo jeito que aconteceu com Ananias, acontece com Safira. Morreram por causa do pecado. Ouvinte, o pecado tem destruído o homem. O pecado tem arruinado vidas. O pecado tem destruído corações. O pecado tem arruinado casamentos. O pecado tem arruinado lares. O pecado tem tirado comunhão de muitas vidas. E o pecado, ele vem de forma subtil. O pecado, ele vem de forma imperceptível muitas vezes. E nós damos lugar a isso. Deus não é culpado. Então que nós possamos assumir os nossos erros. Que nós possamos assumir as nossas culpas. E ao invés de querer culpar Deus e dizer, olha, vou sair da igreja porque Deus não me responde, reveja os seus conceitos. Vou abandonar a Jesus Cristo, vou mudar de igreja, vou sair da igreja, vou deixar de servir a Jesus porque eu oro e Deus não me ouve, Deus não me atende. A minha mão não está encolhida para que não possa salvar, e nem o meu ouvido agravado para que não possa ouvir. Reveja o seu conceito, reveja a sua língua, cuide da sua boca, do seu pensamento, do seu sentimento, do seu olho. cuide das suas mãos. E ao invés de culpar o Senhor, entenda, o culpado somos nós. Quem peca somos nós. Deus não é culpado.
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2:58. Que Deus abençoe grandemente a sua vida e a sua família. Obrigado pela audiência. Você ouviu, há instantes atrás, Bíblia em Foco com o tema Deus não é culpado. E agora, pastor, agora vamos nos preparar para mais um momento de oração, a oração das 3 da manhã, e será feita pelo pastor Lorival de Almeida. Você vai orar, vai interceder por alguém, você vai orar em concordância com o pastor Lorival, e estaremos aqui, mais uma vez, clamando a favor dos pedidos de oração que nos foi enviado através do WhatsApp e também por ligação. Que Deus abençoe você. Vamos ao prefixo, a identificação das emissoras. Agora em São Paulo, 2:59.

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1: 3 horas e 1 minuto.
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Paz do Senhor, prezados ouvintes, aqui estamos nós para buscar a presença de Deus mais uma vez. Quero convidar vocês, vamos falar com Deus, focados em Deus, vamos sentir a essência realmente dessa oração e aquele sentimento que só mesmo quando estamos conectados, e não é fácil esse sentimento não, vamos sentir isso aí de Deus falando com o Senhor, vamos orar por alguém e você aí, alguém, ore por nós também.

Grande Deus, maravilhoso Pai, nós estamos mais uma vez na presença do Senhor nesse dia. E eu quero estar conectado com o Senhor, meu Deus, fazendo dessa oração uma oração em que realmente todos nós, eu, os ouvintes, possamos estar sentindo o que realmente é a oração. Eu não quero estar aqui, ó Deus, só falando palavras ou tentando ser alguma coisa. Não, Senhor. Eu estou na presença do Senhor. Reconheço, Senhor, meu Deus, as minhas debilidades, as minhas fraquezas, os meus erros, os meus maus pensamentos, as minhas más atitudes. E peço ao Senhor, perdoa-me, ó Deus. É a única maneira que eu entendo, ó Pai, em que podemos ter contato contigo, estarmos livres do pecado que nos rodeia. Dessa forma, Senhor meu Deus, certamente a mão do Senhor estará estendida, estará nos tocando, o ouvido do Senhor estará aberto, estará nos ouvindo. Eu sei, ó Deus, que caso contrário, não vai acontecer nada, Senhor. Nós vamos orar, vamos até falar com o Senhor, às vezes vamos até falar bonito, mas sem efeito nenhum. Aí não nos convém nem orar. Eu não quero nem orar desse jeito, meu Deus. Eu quero orar ao Senhor sabendo que o Senhor é um Deus de paz, o Senhor é um Deus de amor, o Senhor é um Deus de misericórdia, o Senhor é um Deus que está ouvindo o nosso clamor, ouvindo a nossa oração, e que o Senhor haverá de nos ouvir, haverá de ouvir o seu povo que está orando conosco agora. Porque, meu Deus, sinceramente, Senhor, a situação do nosso mundo está tão difícil, as dores dos nossos corações se intensificam a cada dia, as situações da vida e às vezes situações de tamanha e tremenda injustiça nos fazem, ó Deus, até parar diante de situações que o nosso coração sangra. Senhor meu Deus, Senhor meu Pai, diante do Senhor estamos e temos negócios, ó Deus, a apresentar a Ti, a falar com o Senhor, coisas, ó Deus, que somente o Senhor poderá nos ajudar, somente o Senhor poderá fazer na direção de tanta gente. Deus de poder, Deus de misericórdia, quanta gente em lágrimas, ó Pai. Quanta gente em lágrimas, ó Deus, terríveis, em lágrimas, ó Pai, que parece que está acabando o mundo para elas, e elas têm as suas razões. Quantas pessoas nesse momento, parece que o mundo desabou sobre elas. A situação é triste, a situação é terrível, a situação, Senhor meu Deus, é inacreditável. Se fôssemos parar e meditar, ó Deus, apenas dentro da questão mesmo do mundo, até não acreditaríamos. Mas, meu Deus, em se tratando às vezes de operações altamente espirituais, ruins, que acontecem e abatem essa casa, essa família, nós podemos até entender, ó Deus, o porquê de um sofrimento tão profundo e tão inexplicável. Quanta gente, ó Deus, do nada assim, Senhor, pessoas estavam bem, mas de repente, meu Deus, veio algo que a gente só pode entender que foi maligno aquilo. Veio uma coisa e tudo começou a dar errado, Senhor, meu Deus. Tudo começou, parece que, andar para trás. E sei, ó Deus, que não adianta buscarmos a explicação lá fora. Não adianta buscarmos explicações na realidade, porque são coisas espirituais que nós queremos e estamos discernindo também espiritualmente. Estenda as tuas mãos agora, meu Pai, para uma vez mais atuar nessa vida que tem se transformado, Senhor meu Deus, numa vida de lágrimas. Não que uma vida de lágrimas não seja uma vida de humilhação, de respeito ao Senhor. Não, Senhor, sabemos que as lágrimas fazem parte da nossa vida. Mas sabemos também, Senhor meu Deus, que a partir do momento que a nossa vida é só lágrimas, lágrimas, lágrimas, nós estamos em derrota. E nós não queremos viver em derrota falando no nome do Senhor,
Nós queremos viver em vitória. Nós queremos viver, Senhor meu Deus, na presença do Senhor, glorificando o nome do Senhor, testificando, levando a palavra do Senhor a tanta gente através dos nossos testemunhos. Visita as pessoas que estão tão longe, meu Deus. Pessoas que estão em outros países, em outros estados, pessoas que estão no interior do estado, pessoas que estão lá na Bahia, no Pará, pessoas que estão no interior do estado de São Paulo, pessoas que estão em Porto Alegre, pessoas que estão no Rio de Janeiro, pessoas que pela internet nos ouvem no mundo inteiro. O Senhor é Deus vivo, Senhor, eu louvo o Senhor. Eu agradeço o Senhor pela minha vida. O Senhor é um Deus vivo, o Senhor é um Deus poderoso. A minha palavra de oração ao Senhor, diante do Senhor, não resta a menor dúvida, Pai, que passa principalmente pela gratidão do meu coração, por todas as coisas que eu tenho contemplado das Tuas mãos. Glorificado é o nome do Senhor. Exaltado é o nome do Senhor. O Senhor é um Deus grande. O Senhor é um Deus poderoso, Criador de todas as coisas. Eu quero senti-lo, Senhor meu Deus. Eu quero sentir o impacto do Espírito Santo. E, Senhor meu Deus, não é porque sou eu que estou orando, eu sei que isso não tem absolutamente nada a ver. Mas eu sei, ó Deus, que é porque estamos orando juntos ao Senhor, Deus vivo, Deus poderoso. Nós queremos nos sentir impactados pelo Senhor, pelo poder da Sua presença, pelo mover do Espírito Santo de Deus. Tira dos nossos corações, ó Deus, tudo que é impedimento para a Tua operação. Tira das nossas vidas tudo que é impedimento para o tocar do Senhor na nossa vida. Toca-nos, ó Deus. Toca-nos, Senhor. Toca nesse pastor que gosta de pregar a Sua palavra, que ama a mensagem verdadeira. Esse pastor que está cansadinho já, ó Deus, depois de ter feito tanto pela obra do Senhor. O tempo chegou e pesou, mas ele está ali falando do amor do Senhor. Alguns, ó Deus, que tiveram a oportunidade, ó Pai, de ter mais conhecimento. Alguns até não tiveram tanta oportunidade, mas estão lá, em verdade, falando da Sua verdade. Homens simples, porém honestos, servos do Senhor. Usa eles, meu Deus. Usa também os nossos jovens. Usa, Senhor meu Deus, os nossos cooperadores, diáconos, presbíteros, dirigentes de congregações ou não. Senhor meu Deus, nós queremos uma vez mais invocar a presença do Senhor. Vem na nossa vida com poder. Vem na nossa vida com manifestação tremenda. Eu quero me sentir impactado pela Tua presença. Eu quero me sentir tocado pelo Senhor. Vem impactar a minha vida, Senhor meu Deus. E vem impactar a vida da Sua igreja. Senhor, o mundo nos odeia, assim como antes odiou o Senhor. O mundo odeia a Sua verdade. O mundo odeia a Sua palavra. O mundo odeia tudo que pertence ao Senhor. E o mundo tenta moldar o Senhor a Ele. E nós temos, ó Deus, combatido sim esse combate que é bom. Temos, meu Deus, nos esforçado para fazer a Sua obra. Militar, porém militar legitimamente, conforme nos diz a Sua palavra. Mais uma vez, ó Deus, eu peço ao Senhor, limpa-nos, lava-nos, purifica-nos. Nós queremos senti-lo, ó Deus. Nós não queremos falar por falar. Nós não queremos pregar por pregar. Nós queremos, ó Deus, impactar vidas com o mover do Seu poder através das palavras que o Senhor coloca na nossa boca. Nós queremos ver vidas
serem curadas, libertas, vidas se entregando ao Senhor em lágrimas, através, ó Deus, da mensagem do Senhor, porque a mensagem não é nossa, somos os mensageiros apenas. Senhor meu Deus, nós estamos em campanhas no Brasil inteiro, em prol de almas. Levanta, Senhor meu Deus, servos e servas valorosos, com poder, com autoridade, para falar do Senhor, repreender o mal, repreender a enfermidade, anunciar a salvação, o ano aceitável do Senhor. Nós queremos ver essas vidas se entregando a Ti. Nós queremos ver, meu Deus, essas vidas que ouvirão os Teus servos se entregando ao Senhor. Queremos ver, ó Deus, as maravilhas que o Senhor faz. Vem sobre nós, poder de Deus. Vem sobre os nossos ouvintes, Espírito Santo da verdade. Meu Deus, nós estamos aqui em nome do Senhor, em nome de Jesus. De todo o nosso coração, ó Deus, nós cremos que estamos representando a verdade do Senhor. De todo o nosso coração, nós cremos que estamos, Senhor meu Deus, nos utilizando de toda a sinceridade que possa existir na nossa vida, dada pelo Senhor. O Senhor conhece a honestidade das nossas vidas. O Senhor conhece a sinceridade das nossas palavras. O Senhor conhece, Senhor meu Deus, a sinceridade da nossa oração. Visita essa pessoa que está, ó Deus, em estado terrível. O estado dessa pessoa não é bom, meu Deus. Essa pessoa está tão aflita. Essa pessoa já tem sentido, ó Deus, o sopro da morte. Essa pessoa sabe que se o Senhor não agir, ela vai falecer. Ela sabe, a família a faz entender, os médicos a fizeram entender. Mas o Senhor, que é o médico dos médicos, o Senhor pode operar nessa vida. O Senhor pode operar nesse coração, nessa pessoa. O Senhor pode fazer valer, ó Deus, e triunfar a sua misericórdia. Eu sei, ó Deus, que cada vida tem um propósito. E não sei se assim é, mas se não for, poderia ser. Quem sabe, ó Deus, essa vida esteja passando por isso. Para que o Senhor se manifeste e o propósito do Senhor aconteça através dessa vida, alcançando tantas outras. Deus que cura. Deus que cura, em nome de Jesus, eu peço ao Senhor, curai agora, Senhor, curai agora essa vida que atravessa os locais mais profundos e escuros do vale da sombra da morte. Eu te repreendo, enfermidade, em nome de Jesus Cristo. Meu Deus, dá mais uma chance a essa pessoa, que já não tem mais forças para orar. Esvaiu-se, Senhor meu Deus, a força dessa vida para um simples me ajuda, Senhor. Mas nós intercedemos como intercessores do Senhor por essas vidas agora. Ajuda essa vida, meu Deus. Ajuda essa vida. Meu Deus, a família está em lágrimas. Essa criancinha não viveu nada ainda, meu Deus. Essa criancinha, em toda a sua inocência, essa criancinha, ó Deus, que muitos de nós às vezes chamamos até de anjinhos, essa criancinha tão enferma, nunca teve saúde, esse pai, essa mãe, essa família, que tem se entristecido tanto ao ver o filhinho, a filhinha, nesse estado tão desesperador. Senhor, meu Deus, eu peço ao Senhor, em nome de Jesus Cristo, cura essa doença dessa criança agora. Cura essa enfermidade, meu Deus, que está matando essa criancinha. Essa criancinha com essa má formação ainda no ventre da mãe. O Senhor é poderoso, ó Deus, para fazer, ó Pai, com que essa criança seja perfeita. Em nome de Jesus Cristo, em nome de Jesus Cristo, meu Deus,
cura essa criancinha que ainda está no ventre da mãe. Senhor meu Deus, eu apresento ao Senhor as pessoas que estão cancerosas. Elas estão apavoradas, meu Deus, e não é para menos. Ouvir a sentença, meu Deus, de câncer é quase uma sentença de morte. Isso, meu Deus, tira das pessoas já imediatamente a vida, a força, a alegria. Senhor, meu Deus, em nome de Jesus Cristo, em nome de Jesus Cristo, eu apresento ao Senhor essas pessoas que oram comigo agora. Talvez não estejam orando as pessoas enfermas, que não têm forças, mas a família está orando, os amigos estão orando, aqueles anônimos intercessores estão orando. Meu Deus, ouça o nosso clamor, ouça o meu clamor, meu Deus. Por mais, ó Pai, que eu seja uma pessoa ruim ou má, eu amo a sua verdade, Senhor. E nesse momento,

0: controle seu impulso, porque nem tudo que você pensa, nem tudo que você acredita é um fato. Pode ser algo criado na sua própria mente e que não pode, em hipótese alguma, se transformar em sentença para não ter prejuízos. Número 3. Reescreva a sua história emocional. Claro, o passado influencia, mas ele não precisa definir você. Penúltimo, enfrente gradualmente os seus medos. A exposição consciente reduz o poder da ansiedade. E por último, busque apoio profissional, porque a terapia, ela auxilia no processo de ressignificação emocional. Como disse Aaron Beck, fundador, o pai da terapia cognitivo-comportamental, as pessoas não são perturbadas pelos acontecimentos, mas pela interpretação que fazem deles. E aí, você gostou desse conteúdo? Compartilhe a nossa programação com amigos e familiares. Continue nos acompanhando e fique atento, porque a qualquer momento estaremos de volta com mais reflexões que podem transformar a sua vida. Um forte abraço e até breve.
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0: Ouvintes, o nosso muito obrigado pela audiência, pela sintonia no programa Voz da Libertação. Nosso muito obrigado. Deus abençoe a sua vida pela audiência aí no programa Voz da Libertação, pela Rádio Capital, pelo aplicativo e também pelo YouTube. Um grande abraço. Que Deus possa abençoar a sua vida poderosamente. Tudo bem, nós estamos aí na semana de milagres na nossa igreja pentecostal Deus e Amor. É aqui na rua San Clédio Carvalho, número 75, centro da cidade de Juiz de Fora.
1: Alô, meu filho, vai profetizando que eu vou soprando vida ao que estava morto. E onde...
0: Mais uma grande campanha, semana de milagres, eu sou o Senhor que te dá saúde. Aqui na nossa igreja pentecostal Deus e Amor, na rua San Clédio Carvalho, número 75, centro de Juiz de Fora, 9 da manhã, 2 da tarde e 7 da noite.

tudo bem nesta semana de bênção, semana de vitória da nossa igreja pentecostal Deus e Amor. Esta campanha que vai até o dia 24 do mês de julho, 9 da manhã, 2 da tarde, 7 da noite, na igreja pentecostal Deus e Amor. E a presença marcante dos homens de Deus que estarão ali pregando a palavra e também orando para Deus abençoar a sua vida. Presença do pastor Célio Carvalho, pastor Cremilson Silva, pastor José Ferreira e também a participação do pastor Silvinei Andrade e o homem de Deus, pastor Wesley Souza, na sequência da campanha Semana de Milagres na Igreja Deus e Amor, com o tema Eu Sou o Senhor que te dá saúde. Com certeza vai ser uma semana de bênção, uma semana de alegria para a sua vida. Na igreja pentecostal Deus e Amor, os homens de Deus vão estar ali profetizando vitória, milagre e saúde para a sua vida nesta poderosa campanha Semana de Milagre na igreja pentecostal Deus e Amor, que traz o tema Eu Sou o Senhor que te dá saúde. E a Bíblia relata dizendo que Pedro, ele vai dizer a Enéas: Enéas, Jesus Cristo te dá saúde. Enéas levantou da cama, foi curado para a glória de Deus, o nosso Pai. E o nome do Senhor foi glorificado nesta semana de milagre na igreja pentecostal Deus e Amor. Estes homens de Deus vão estar orando para Deus dar saúde para a sua vida. Você que precisa de saúde para a sua vida, venha para a igreja pentecostal Deus e Amor, na rua San Clair de Carvalho, número 75. Não importa a sua denominação, seu crédulo religioso, venha estar conosco na semana de milagre na igreja pentecostal Deus e Amor. 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

tudo bem? Vai ser uma semana de bênção, uma semana de vitória para a sua vida. Esta campanha, Semana de Milagres, vai ser até o dia 24 de julho, 9 da manhã, 2 da tarde e 7 da noite, na nossa igreja pentecostal Deus e Amor. Traga os enfermos, doentes, problemáticos, todos os que sofrem, para serem curados e libertos pelo poder de Deus. Estes homens de Deus vão estar orando para Jesus curar os enfermos, para Deus dar saúde para a sua vida, na nossa igreja Deus e Amor, pastor José Ferreira, pastor Célio Carvalho, pastor Cremilson Silva, pastor Silvinei Andrade e também a presença do pastor Wesley Souza. Uma semana de bênção e de vitória para a sua vida. Você que precisa de saúde, venha para a igreja Deus e Amor. Semana de milagre, eu sou o Senhor que te dá saúde. Jesus Cristo, ele vai estar operando o milagre na sua vida através da oração destes homens de Deus. Poder.

0: A pessoa que me revela um senhor aqui. Eu vi uma gastrite nervosa. Você sente aquela queimação, aquela dor no teu estômago. Deus te visitou aqui agora. Deus te visitou. É verdade, mulher? Pastor Fremilson, é verdade ou mentira?
1: É uma verdade.
0: Doía o estômago, minha irmã. Doía tudo isso. Mas você crê que agora você recebe cura? Toma posse do teu milagre agora.
2: Aleluia, glória a Deus.
3: Maravilha, pastor Inês.
2: Aleluia.
3: Você está sofrendo de nessa enfermidade há quanto tempo?
1: Quatro anos. Quanto é remédio que eu tomava? Não passava mal.
3: Muita medicação. Era quase uma farmácia em casa.
2: Sangue de Jesus.
1: Quase gastava de mil. Viu assim, de remédio assim.
3: R$4.000 por mês e por nada era curado.
1: Nada curado.
3: Quatro anos sofrendo. Imaginemos, pastor Wesley, se contabilizarmos R$1.000 por mês durante 4 anos, é muito dinheiro, meu Deus do céu. É mais que uma farmácia, uma rosa. E agora está curada.
1: Estou curada.
3: Doía isso, doía isso, doía isso, doía.
1: Tudo.
3: Procurador, procurador, aperta aí.
1: Estou te chorando.
3: Não tem mais dor, não?
1: Não
3: sofria 4 anos.
1: Sofria 4 anos.
3: Não gastar R$1.000 por mês?
1: Todo mês.
3: Cadê a dor? Quem curou a senhora aqui agora?
2: Glória.
3: Foi
0: quem? Jesus cura na igreja. Glória a Deus. Tá vendo? Ela estava enferma. Estava segurando. Tem três pessoas que me revelam o Senhor. Você está preocupado. Três pessoas, uma preocupação tão grande. Deus está trazendo para você nessa manhã refrigério. Deus traz refrigério. Deus traz refrigério. Ainda tem uma pessoa, ainda tem, recebe. Deus traz refrigério. Tem uma pessoa que me revela o Senhor, que Deus visita um rim esquerdo teu nessa manhã. O teu rim esquerdo. Cadê essa pessoa? Cadê essa pessoa? O rim esquerdo, recebe. Sentiu dor? Sentia. O que você sentia? Conta pra nós.
4: É uma dor insuportável. Que dá até ânsia de vômito.
0: Olha agora se continua a dor.
4: Tá mais doendo.
0: Cadê a dor, minha irmã? Sumiu a dor, minha irmã! Quem te curou? Foi Jesus que te curou, minha irmã. Ela está chorando, igreja. Ela sentia dores no seu rim, mas depois da oração aqui, sumiu. Quem te curou? Foi Jesus, foi Jesus. É Jesus que cura na igreja, meu Deus.

semana de milagres na Igreja Pentecostal Deus e Amor. Os milagres continuam, os milagres não cessaram na Igreja Pentecostal Deus e Amor. O nosso Deus continua manifestando a sua glória, manifestando o seu poder nas concentrações da nossa Igreja Pentecostal Deus e Amor. E estamos aí na Semana de Milagres, aqui na Rua San Clé de Carvalho, número 75, que traz o tema: Eu sou o Senhor que te

Jesus Cristo te dá saúde, venha para a Igreja Deus e Amor, não fique só em acompanhar o programa Voz da Libertação. Você que está aí acompanhando este programa é o nosso convidado especial a estar presente na nossa Igreja Deus e Amor nesta semana, esta campanha que vai até o dia 24 de julho, no horário de 9 da manhã, 2 da tarde e às 7 da noite. Estes homens de Deus vão orar e com certeza os milagres estarão acontecendo na sua vida.

0: o nosso Deus, ele vai estar tocando na tua vida, repreendendo as enfermidades malignas, enfermidade na sua vida. Esta campanha é uma campanha onde Deus, ele vai manifestar a sua glória e um milagre vai acontecer na sua vida. E o nome do Senhor Jesus Cristo, mais uma vez, será glorificado nesta semana de bênção e de vitória na Igreja Pentecostal Deus e Amor. Semana de milagres com o tema, Eu Sou o Senhor que te dá saúde. Ora,
1: porque o Deus que eu sirvo manda a doença embora.
0: É sede estadual de Juiz de Fora, na direção do pastor Wesley Souza, ele também que vai estar aí na campanha da Semana de Milagre, pregando a palavra, orando pelos dons do Espírito Santo, e um milagre vai acontecer na sua vida. Venha participar conosco na Igreja Deus e Amor, a Semana de Milagre. Eu sou o Senhor que te dá saúde. Anote o endereço da sua vitória. 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

É o nosso Deus, o Deus de milagre, ele está aqui na nossa igreja Deus e Amor, na rua Sancré de Carvalho, número 75, centro de Juiz de Fora, rua Sancré de Carvalho, número 75, a rua Sancré de Carvalho, ela faz esquina com a Benjamin Constant. A rua Sancler de Carvalho, ela fica atrás do Corpo de Bombeiro, aqui no centro de Juiz de Fora, onde o Deus de milagre vai estar operando na sua vida. Venha participar, entrada é franca, é gratuita, não paga nada. Jesus é quem garante o milagre para a sua vida. Realização, Igreja Deus e Amor, onde a bênção de Deus e uma vida melhor aguarda por você.

0: Queridos, graças a Deus, ouvintes amados da programação, o programa de Deus, a voz da libertação.
1: Com reverência, dobre os joelhos em adoração.
0: Chegou, hein? Chegou o grande dia, nossa grande vigília, esse dia 1º de agosto. Atenção, Juiz de Fora, atenção, região toda, porque chegou esse 1º de agosto, a grande vigília, ali mesmo no sítio dos Pinheiros.

Agenda, queridos amados ouvintes, 1º de agosto, esse sábado maravilhoso, localidade Sítio dos Pinheiros, a nossa grande vigília da Igreja Pentecostal Deus e Amor aqui de Juiz de Fora. Madrugada gloriosa, uma madrugada poderosa, estará conosco no Santo Altar para pregar a palavra do Senhor, o homem de Deus, nosso pastor estadual, Wesley de Souza. A madrugada de poder, a madrugada de unção, a madrugada com certeza de derramação do Espírito Santo de Deus. Você estará presente para louvar o Senhor, engrandecer o nome de Deus, receber a oração profética também desse homem de Deus, que estará pregando a palavra do Senhor nesta madrugada poderosa, 1º de agosto, localidade, Sítio dos Pinheiros. Com certeza será uma madrugada de avivamento, poder de Deus, com certeza batismo com o Espírito Santo com fogo. E atenção, você quer ir na vigília, né? Aí eu quero ir na vigília, muito bem. Temos uma caravana saindo aqui de Juiz de Fora, às 22 horas. Temos uma caravana saindo ali do portão principal da sede estadual em direção à localidade dos Pinheiros e vai sair no horário das 22 horas. O valor é baratíssimo, né? R$20, meu Deus do céu. Então já se agende, já se programe para estar na vigília. Eu quero ir na vigília, procure aqui na sede também. Na livraria, na secretaria, os irmãos ali vão estar direcionando você para adquirir então ali a sua passagem, R$20, nessa caravana que vai sair 22 horas nesse dia sábado, 1º de agosto, em direção ao Sítio dos Pinheiros, para a grande vigília madrugada com Deus.

0: Só madrugada de poder, hein? Uma madrugada de unção, fogo divino. Ser dia 1º de agosto, localidade Cid dos Pinheiros, e na palavra nosso pastor estadual de Juiz de Fora, pastor Wesley de Souza.
1: Falarmos que vamos vencer a luta quando parece tudo está destruído, quando tudo está se acabando. Não é fácil vencer batalha quando está tudo difícil. Tem dia que você levanta pela manhã e fala: não vou vencer, não consigo, eu estou me arrastando. Mas sabe por que você chegou até aqui? Porque o Deus de paz te trouxe aqui. Tem dia que você levanta falando: eu vou desistir dessa causa, eu vou desistir dessa família, eu vou desistir na minha vitória, na minha conquista. Mas sabe por que você não parou? Porque o Deus de paz não deixou.
0: Põe na tua agenda, ouvintes. 1º de agosto. A grande vigília, poder de Deus, hein? Localidade Cinco dos Pinheiros. Uma madrugada de poder, unção, uma madrugada com certeza sim de batismo com fogo e Espírito Santo. Louvor, adoração, muita oração e muito poder de Deus, hein?

0: E a você queira ir com a gente, tem uma caravana saindo de Juiz de Fora, 22 horas, você vai sair de frente ali, a sede estadual. Você pode, claro, essa semana ainda, esse mês ainda, adquirir sua passagem, que está no valor de R$20, e estar ali na vigília também, com certeza, buscando o poder de Deus e voltando para casa cheio, revestido da unção do Espírito Santo. O dia é 1º de agosto, hein? Madrugada de sábado para domingo. Localidade Sítio dos Pinheiros. Realização Igreja Deus e Amor Estadual de Juiz de Fora. Na ministração, nosso pastor Wesley de Souza. Até lá, ouvintes. Não perca!
1: Vou te ajudar!

E o que ele faz? Ele vai lá e engana a mulher. Engana a Eva. Ele engana. Aleluia. Adão prova, come do fruto. O homem cai, a queda do homem. A queda do homem agora é uma queda, aleluia, que agora está se destruindo. A queda do

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Então venha adorar a Deus conosco nesta grande festa de gratidão a Deus. 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
1: Mais uma grande festa que traz o tema Floresça Onde Deus Te Plantou. 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
1: Muito bem, venha participar conosco desta grande festa de louvor e adoração ao nosso Deus. O nome do nosso Deus será exaltado nesta grande festa de gratidão a Deus por mais um aniversário do Grupo Acordes de Jerusalém. Venha participar conosco nesta grande festa. 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

Maravilha, amados ouvintes, venha participar conosco neste grande evento na Igreja Pentecostal Deus e Amor, família católica, família evangélica de um modo em geral. 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Por mais um aniversário do Grupo Acordes de Jerusalém, que estará louvando ao Senhor nesta grande festa. 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

Tudo bem, participação também nesta grande festa coral da Igreja Pentecostal Deus e Amor. Participação do vocal Renascer, participação da mocidade da Igreja Deus e Amor e a participação de vários grupos de louvores das congregações da Igreja Pentecostal Deus e Amor. 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

Muito bom dia, amados ouvintes do programa Voz da Libertação. Que Deus abençoe o seu dia, quem vos cumprimenta é seu irmão em Cristo, Israel Leôncio, juntamente com todos vocês dentro do programa Voz da Libertação. Que Deus te abençoe nessa sexta-feira abençoada e maravilhosa do dia 24 do mês de julho de 2026. E estamos mais uma vez nesta manhã, nesta maravilhosa programação. Neste exato momento, nós vamos direcionar o nosso som para a nossa sede estadual, onde está lá presente já nesse instante, pastor Cremilson Silva, já no primeiro culto deste dia, desta sexta-feira, já dando início ali ao posto volante, à entrevista das pessoas que já estão adentrando pelas portas da casa do Senhor. Pastor Cremilson, linha aberta, homem de Deus.

0: ao servo do Senhor, nosso amado irmão Israel Leôncio, pelo espaço, a nós, a programação concedida nesta manhã de hoje, sexta-feira. Bendito aí pelo servo do Senhor, esse 24 de julho de 2026. Falamos ao vivo e direto, queiram aceitar uma vez mais também a mais perfeita, sublime paz daquele que vive e reina, de nosso Senhor e Salvador Jesus Cristo. Deixo também e vos saúda o teu irmão presbítero Cremilson Silva. Que maravilha! É verdade, irmão Israel, irmão, também o povo chegando aqui nesta manhã poderosa, quando hoje, né, iremos estar dando término à concentração que nos traz o tema, meu Deus do céu, eu sou o Senhor que te sara, eu sou o Senhor que te cura, eu sou o Senhor que faz milagres, eu sou o Senhor que transforma, eu sou o Senhor que liberta, meu Deus do céu, é o nosso Senhor mesmo, hein? Aquele que vive e reina para todos sempre, o nosso Senhor e Salvador Jesus Cristo. Que maravilha! Vamos seguir aqui, meu Israel, ao som da banda, alegria, a fé do povo que vai adentrando conosco essa manhã poderosa, a Igreja Deus e Amor, neste dia preparado pelo Senhor. 9:09, é a alegria, a fé do povo chegando aqui. A paz do Senhor, irmão Marcos.
1: A paz do Senhor Jesus, pastor Cremilson.
0: Chega nessa fé também, lá do bairro Santos Dumont, essa concentração hoje, sexta-feira especial, o Senhor quer ter cura.
1: Em nome de Jesus.
0: Aqui está a expectativa, o seu convite também aos ouvintes de casa a estar conosco ainda hoje.
1: Estou muito feliz, estou muito contente. Quero fazer o convite para os ouvintes que estão me ouvindo nesse momento. Venha, hoje é sexta-feira de libertação, sexta-feira do milagre. E o Senhor Jesus está aqui para realizar milagre em tua vida, curar você, curar. Não precisa você ficar preocupado, não. Hoje é o milagre. E o Senhor está esperando você nessa manhã para fazer a obra, a milagre em tua vida. Traga a tua família. Hoje eu vim aqui buscar o meu milagre. Hoje eu vim aqui, sair daqui renovado, cheio do poder do Senhor. Hoje eu convidei a minha tia, que mora lá na Amazônia Realeza. Convidei a minha mãe, a minha sobrinha.
0: Toda a família.
1: Toda minha família veio lá do bairro de Todos Irmãos, só a minha tia que veio do
0: Maracanã. Irmão Marcos, aqui no Deus de Amor temos o Deus que opera o impossível, a cura divina. O irmão também com certeza tem bênção para contar.
1: Sim, com certeza.
0: Conte uma bênção para nós.
1: Tenha a bênção que eu recebi das mãos do Senhor. Através do saudoso missionário Davi Miranda, eu fui curado. Eu tinha pereba na perna. Nada sarava a pereba que tinha na perna, saía sangue.
0: Como se fosse uma lepra.
1: Isso.
0: Por nada era curado.
1: Por nada era curado.
0: Aí veio a Deus de Amor, revelado pelo dom de Deus aqui, hoje completamente abençoado, curado e agradecido também.
1: Agradecido também. Estou muito feliz também. Meu nariz saía sangue. Tinha verruga.
0: Meu Deus.
1: Tinha verruga.
0: Saía sangue no nariz, tinha verruga, sobre as pernas também, aquela enfermidade que era uma lepra, agora revelado por Deus e curado na Deus de Amor.
1: E curado na Deus de Amor. Também eu tinha problema de pressão, minha vista escurecia. Graças a Deus, tem mais nada. Fui liberto, curado pelo poder do Senhor Jesus.
0: Quem nos ouve em casa agora, irmão Marcos, hoje é o término da campanha, da concentração da semana. Eu sou o Senhor que te dá saúde, o Senhor que te cura. Podem vir para cá porque esta sexta-feira, encerramento com chave de ouro, bênção e vitória.
1: É com certeza, bênção e vitória. Então venha, não perca. O Senhor quer operar milagre nessa manhã e quer dar bênção, quer dar vitória, saúde para você, para tua casa, para tua família. Hoje é o encerramento dessa poderosa campanha. Jesus está aqui. Hoje está feita a libertação de cura divina e o Senhor está com o braço aberto para receber você nessa manhã tão maravilhosa.
0: Nosso muito obrigado, irmão Marcos. Alegria pelo povo ouvido que vai chegando conosco quando falamos ao vivo e direto aqui mesmo do majestoso templo aqui em Juiz de Fora, da glória de Deus, Igreja Pentecostal Deus e Amor, onde uma multidão adentra a receber conosco aqui gratuitamente a bênção da vitória. E o povo chegando aqui nesta manhã de sexta-feira, esta manhã poderosa, esta manhã de bênção, esta manhã de milagre, de vitória. O povo chegando aqui, chega pra cá, Pai do Senhor, irmã Carmen.
2: Pai Isso, irmão Cremilson.
0: Chega nessa fé também, lá do bairro de Lourdes.
2: Isso, irmão Cremilson.
0: Chegou a sexta-feira, encerramento da campanha. Eu sou o Senhor que te cura, eu sou o Senhor que te dá saúde. Eu convido também aos ouvintes de casa.
2: Irmão, que eles venham, porque aqui o milagre é certeiro. Aqui recebe mesmo, é só vir com fé, com confiança, que sai daqui com as bênçãos na mão.
0: A senhora é testemunha.
2: Eu sou testemunha, irmão. Graças a Deus, Deus tem me dado muito livramento.
0: Tem bênçãos de cura também, irmã?
2: Eu tenho sim, irmão.
0: Conte pra nós.
2: Eu tinha sim, irmão, problema, né, no sangue. Mas graças a Deus, né, o Senhor fez o milagre. Graças a Deus, eu tô curada para a glória do nome do Senhor Jesus.
0: Quanto tempo sofri enfermidade no teu sangue?
2: Ai, irmão, eu sofri Deus de solteira. Deus de solteira, entendeu? Aí fui fazendo tratamento, mas passava.
0: Deus é amor, revelada pelo dom de Deus aqui, orações também que não cessam, agora curada.
2: É verdade, irmão, eu tava falando agora com o senhor, até eu chamei ele para vir na igreja, na pessoa católica, né? Eu falei assim, meu filho, abre a sua boca e pede para Deus. Ele virou e falou assim, ó, irmã, ele não faz nem para eu. Eu falei, tá repreendido em nome de Jesus.
0: Deus ouve em casa agora, irmã Carmen, deve vir para cá, porque chegando aqui tem um milagre de Deus.
2: Com certeza, irmão. Não desanima, não. Vem porque...
0: Muita benção.
2: Muita benção. A gente sai daqui com as mãos abençoadas.
0: Deus abençoe, irmã Carmen. O povo chegando, ouvintes. Ela também sofria, segundo ela, enfermidade também em seu sangue, né? E agora curada.

0: estamos chegando, uma fé muito grande aqui na sexta-feira, esse dia especial chamado hoje, a qual Deus preparou para recebermos do Senhor gratuitamente a bênção da vitória. Ô, minha irmã, com licença, o nome da senhora?
1: Aparecida Marques.
0: Aparecida?
1: É.
0: Chega de qual bairro?
1: Bairro Amazônia.
0: Bairro Amazônia. Primeira vez na campanha ou está na campanha com a gente?
1: Ah, tô vindo hoje, é a primeira vez aqui.
0: Bem-vindo, né?
1: Não, a primeira vez.
0: Primeira vez. É. Seja bem-vinda então, minha irmã.
1: Eu já frequentei, sim, no Rio de Janeiro, né? Lá na Ana Rússia da Andor Pompeu. Fiquei 4 anos.
0: Glória.
1: Depois saí. É, comecei lá.
0: Aí recebeu o convite através do rádio, alguém lhe convidou. A vizinha lhe convidou e veio buscar a bênção também. Mais bênção, né, irmã?
1: Mais bênção.
0: Em nome de Jesus.
1: Mais bênção.
0: A senhora é testemunha desse Deus que opera aqui na Deus de Amor.
1: Eu sou.
0: Então tem bênção para contar já.
1: Tenho.
0: Então conte uma bênção para nós ouvindo de casa. Conte a bênção.
1: Da bênção.
0: Uma das bênçãos, né?
1: Uma das bênçãos é que eu não tinha casa, né? É, hoje eu já tenho casa, Deus me deu casa, eu não tinha condição de comprar casa, hoje eu tenho casa, eu não tinha condição de comprar carro, hoje eu já tenho carro.
0: Meu Deus!
1: É.
0: E mal lhe pergunto.
1: Ah, eu guardei muitos anos. Bastante tempo.
0: E Deus foi fiel em tudo.
1: Foi fiel em tudo. Eu fui pedindo, um dia ele me deu.
0: Cumpri sua vida, Mateus 7:8, né? Quem pede, recebe.
1: É, pedi se usar, né? Ele me deu.
0: Ele dá. Quem nos ouve em casa agora também, irmão, pode estar enfermo, talvez doente, ou situação na vida. Hoje aqui é dia de mais milagres.
1: É, o meu sobrinho também estava no hospital aí, desenganado também, no hospital do Morro da Glória também. Hoje ele já está em casa, ele tem que carregar um cilindro o resto da vida.
0: Pela medicina humana usaria o cilindro pro resto da vida.
1: É, tinha um grandão em casa e um etinho com um pequenininho de carregar.
0: Ele chegava a locomover-se com um menor e tinha um cilindro maior em casa para poder sobreviver, né? Tava vegetando.
1: É, isso aí foi a medicina, né? Mas eu peguei e falei com o senhor, falei, eu não aceito isso. Falei que eu não aceito isso. Ó, ele ficou 6 meses aqui nesse hospital HU.
0: Glória a Deus.
1: A gente ali buscando. Ele saiu dali, saiu com o cilindro, mas hoje ele não usa nenhum. Glória.
0: Não usa mais nada, minha irmã.
1: Nada.
0: Mas que milagre tremendo.
1: Nada. Ele ia usar pro resto da vida.
0: Hoje, agradecido a Deus também.
1: Deus é mistério na terra.
0: Fiel, né, irmã?
1: Fiel.
0: Então dá glória a Deus.
1: Glória a Deus.
0: Deus abençoe, minha irmã. A multidão chegando conosco, ouvintes, aqui em Juiz de Fora. Ela quer falar mais uma bênção aqui. Pode prosseguir.
1: Eu já fui mordido de cobra no monte, sem saber.
0: Foi picado por peçonhentas também.
1: Sem saber, não sabia. E meu pé começou a necrosar. Ficou ruim. Aí um dia eu fui no médico. Aí o médico me botou na sala de oncologia. Aí quando eu vi que eu falo, não tô com câncer, tô fazendo aqui, eu vou embora. Enquanto ele saiu pra lá, eu fui embora. Cheguei em casa, por volta umas 3 horas. Aí bateu 2 irmãs e uma criança no meu portão. Eu falei assim, eu não vou abrir portão, não conheço pessoal. Como é que eu vou abrir portão sozinha aqui dentro? Aí ela insistiu até que eu abri, entrou. Aí chegou e falou assim, só vim aqui somente orar. Orou pro meu pé e falou assim, ó, irmã, foi mordido por uma cobra.
0: Meu Deus.
1: É uma cobra que a senhora podia ter, se a senhora tivesse de brincadeira naquele lugar, só que...
0: O livramento chegou, minha irmã.
1: A irmã falou, se você tivesse naquele lugar de brincadeira, você tinha ficado lá, que a cobra, aquela veio pra você ficar no lugar. Aí, ela ficou e falou assim, mas meu pé tava tudo aberto. Ah, falou assim, eu vou embora, nós só indo embora despedindo. Daqui a 3 dias, seu pé fechou. Quando fez 3 dias, só tinha uma feridinha assim.
0: Ô, irmã, essa igreja ora e Deus opera o sobrenatural.
1: O meu pé tá normal, irmão.
0: Normal, tá aqui ouvindo, do meu lado aqui, irmã, testemunhando, perfeita. Quem nos ouve em casa agora, enfrentando a situação na família, aqui na Deus de Amor, tem um Deus que opera.
1: Tem um Deus que opera.
0: Poderosamente,
1: pode vir que ele opera.
0: O nosso muito obrigado, minha irmã. A multidão chegando, ouvintes. É o povo adentrando conosco. Quando falamos ao vivo e direto, aqui da Sancler de Carvalho, 75, Igreja Deus de Amor, nesta manhã hoje, de sexta-feira, encerramento da concentração, encerramento da campanha. Eu sou o Senhor que te dá saúde, eu sou o Senhor que te cura, eu sou o Senhor que te faz milagre, eu sou o Senhor que opera em sua vida, o sobrenatural. Estou chegando aqui, a paz do Senhor, meu irmão.
1: Pai do Senhor Jesus.
0: Qual o teu nome?
1: Pastor Evandro.
0: Estou vendo essa fé também, de qual bairro?
1: Do Alto do Grajaú.
0: Que maravilha. Vem para na campanha com a gente aqui, muito feliz. E quem nos ouve em casa agora, tem que vir para cá também.
1: Tem que vir, porque é a primeira vez. Eu vim convidado de uma irmã, de uma pastora, que ela trabalha junto comigo. Que eu também tenho minha igreja também. Aí eu vim para me renovar minhas forças.
0: Vem receber mais de bem de Deus aqui.
1: Amém, vim receber mesmo, em nome de Jesus.
0: Quem nos ouve em casa agora, o seu convite de fé para esta sexta-feira.
1: Convido, vou chamar minhas equipes.
0: Todo mundo.
1: Amém, vou chamar.
0: Podem vir.
1: Amém, em nome de Jesus.
0: Deus abençoe. Anota o endereço, ouvintes. Rua Sancler de Carvalho, 75, aqui em Juiz de Fora, sede estadual da Igreja de Deus e Amor. É a multidão chegando aqui. Pai do Senhor, meu irmão.
2: Senhor.
0: Qual o teu nome?
2: Wilson José Varela.
0: Estou vendo essa fé também, de qual bairro?
2: O bairro Progresso.
0: Progresso.
2: Progresso.
0: Chegou a sexta-feira, essa campanha, encerramento hoje, poderosa. Eu sou o Senhor que te dá saúde. Quem nos ouve em casa também deve se apresentar aqui.
2: Sim, deve vir buscar suas bênçãos, porque a glória de Deus está aqui.
0: Sendo derramada.
2: Amém.
0: Então, é glória a Deus.
2: Glória a Deus.
0: Deus abençoe, meu irmão. É o povo chegando, ouvintes. É o povo chegando aqui. A paz do Senhor, meu irmão.
3: Senhor.
0: Qual o teu nome?
3: Hélio.
0: Vem nessa fé, irmão Hélio, de qual bairro?
3: Grambery.
0: Do Grambery. Chegou a sexta-feira, mais um dia de bênção, mais um dia de milagre. Quem nos ouve em casa agora, pode se apressar, porque dá tempo ainda.
3: Dá tempo ainda, só vim e receber a bênção.
0: Tá só começando a sexta-feira das bênçãos.
3: É, tá só começando.
0: Deus da glória a Deus.
3: Glória a Deus.
0: Deus abençoe. É o povo chegando, o povo chegando. Pai do Senhor, meu irmão.
4: Bem, graças a Deus.
0: O seu nome?
4: Antônio.
0: Vem nessa fé também, de qual bairro?
4: Santa Maria.
0: Santa Maria. Buscar mais bênção.
4: Buscar mais bênção.
0: Em nome de Jesus.
4: Jesus.
0: Deus abençoe. É o povo chegando aqui, ouvintes. É a multidão chegando conosco aqui, nesta sexta-feira, esse dia especial, essa multidão adentrando. A paz do Senhor, meu irmão.
5: A paz do Senhor Jesus Cristo, pastor Cremilson.
0: Seu nome?
5: É Rubens Suaré.
0: Meu irmão Rubens, vem nesta fé também, de qual bairro?
5: Estou vindo do bairro Barbosa Laje.
0: Que maravilha, chegou a sexta-feira dos milagres, da resposta, das bênçãos, da cura, da saúde. E seu convite agora aos ouvintes de casa.
5: Irmãos ouvintes, eu convido a todos os ouvintes que saia da sua casa, principalmente Calabaia. Você que tem um problema grave na sua vida, um problema que para você é insolúvel. Olha, irmãos, vocês estão ouvindo um homem que tinha 4 caroços, tumor cancerígeno na cabeça. Eu tive 40 no estômago. Aleluia, através das campanhas nesta igreja, Jesus me deu a vitória. No dia que eu ia fazer a cirurgia hospital escola, há 14 anos atrás, irmãos. Aleluia, irmãos, tinha 12 pessoas para serem operadas. 11 pessoas foram a óbito, só eu sobrevivi daquele lugar. Vale a pena servir a Deus. Venho aqui, irmãos, aqui a bênção é garantida. Não importa o seu problema, não importa o que você está passando, apenas confia no Senhor. Você que ainda não frequenta um templo evangélico, faz uma prova, irmãos. Vem aqui, faz uma prova e você vai ver o que Deus fará na sua vida.
0: Pela medicina humana não tinha jeito, não.
5: Não tinha jeito, pastor Kenilson. Pela medicina humana eu estava morto. Inclusive, os médicos me aconselharam a não fazer a cirurgia, porque eu iria sair do centro cirúrgico morto. Mas eu confiei, foi no meu Deus. Porque a última palavra é do nosso Deus e não é do homem.
0: Hoje curado.
5: Curado, para honra e glória no nome do Senhor Jesus.
0: O nosso muito obrigado, querido. É a multidão que vai chegando, ouvintes. Nesta sexta-feira, Sancler de Carvalho, aqui em Juiz de Fora, 75, a multidão chegando aqui. A paz do Senhor, meu irmão.
1: É paz do Senhor Jesus, pastor Cremilson.
0: O nome mesmo.
1: É Adelso Carlos.
0: Meu Deus, vem nessa fé, lá da região do Grande Betânia.
1: É verdade. Vim buscar a bênção do Senhor Jesus.
0: Chegou a sexta-feira da bênção.
1: Chegou a sexta-feira do milagre.
0: Seu convite também os ouvintes de casa.
6: ouvinte da Voz da Libertação. Jesus convida vocês para vir à Igreja Pentecostal Deus e Amor nessa manhã de sexta-feira para receber do Senhor Jesus o milagre que o coração deseja. Venha, venha nessa manhã em nome de Jesus.
0: Estamos encerrando a concentração. Eu sou o Senhor que te dá saúde, o Senhor que te cura. Quem nos ouve em casa então agora pode estar enfermo, problemático, paralítico, inválido, vindo aqui hoje, com certeza, em nome de Jesus, voltarão abençoados.
6: Vai sair abençoado, em nome de Jesus.
0: Que nessa... Testemunhas, né, meu irmão?
6: São testemunhas. Nessa semana eu tenho vindo a semana toda e o Senhor tem.

0: Pronto. Eliseu, conte a benção.
1: A bênção que eu tenho para contar, pastor Cremilson, é que no mês de maio, entre abril e maio, eu estava com uma dor de ouvido muito forte. E na sexta-feira da cruzada,
0: Sim.
1: eu vim buscar minha bênção. E chegando aqui, o pastor Célio, né, que pregou, inclusive pregou sobre Eclesiastes, né,
0: Meu
1: que é tempo
0: Deus,
1: para tudo, né?
0: tempo de Deus.
1: E isso, eu saí de casa e falei com a minha esposa, falei assim, poxa, hoje eu vou na igreja, eu vou buscar minha bênção, que eu tenho fé em Deus que eu vou ser curado. Mas só que assim, eu estava com enfermidade no ouvido e com enfermidade na barriga, né?
0: Sim.
1: Aí
0: E há quanto tempo sofria?
1: essa enfermidade é mais ou menos 3 a 4 meses que
0: Meu
1: começou, para
0: Deus.
1: cá, você está
0: Aquele
1: entendendo?
0: incômodo.
1: Aquele incômodo. Aí o que que acontece? Na sexta-feira o pastor pregando aqui, ele pregou e quando ele chamou aqui na frente, né, para oração final, na
0: Sim.
1: explosão de milagres,
0: Sim.
1: quem tivesse algum assim, alguma
0: Enfer
1: enfermidade, que era
0: alguma
1: para vir aqui na
0: dor?
1: frente, isso.
0: Sim.
1: E eu vim e graças a Deus fui curado em nome do Senhor Jesus.
0: Quem curou o senhor mesmo?
1: Foi Jesus.
0: Em qual igreja?
1: Pentecostal, Deus é amor.
0: Quem nos ouve em casa agora, irmão Eliseu, pode estar também doente, enfermo, debilitado. Seu convite de fé para lhe chamar do ouvinte.
1: Que venha para cá, porque aqui é uma igreja que cura mesmo, que Jesus está aqui e é verdade. E a segunda bênção, pastor Camilo, que eu queria contar,
0: Sim.
1: foi uma dor que eu estava, que eu até graças a Deus fui curado. Uma dor que eu estava também na cintura, igual eu falei, né? E depois foi no final de mês de maio, o Senhor estava pregando e chegou na hora da revelação. Eu fui revelado aqui, inclusive quando eu fui curado do ouvido, eu cheguei em casa e falei com a minha esposa, falei, poxa, eu fui curado do ouvido, mas eu queria ter sido curado da cintura também. Ela falou para mim, falou assim, Eliseu, tudo é o tempo de Deus. E a palavra foi, eu falei com ela, inclusive, Renato, a palavra foi
0: Foi
1: pregada a
0: essa.
1: Eclesiastes, tudo é o tempo de Deus.
0: Isso.
1: E 2 semanas depois, eu vim também buscar minha bênção.
0: Glória a
1: E o Senhor
0: Deus.
1: pregando, chegou na hora do dia de revelação do Espírito Santo, o Senhor revelou que tinha um irmão que estava com caroço na cintura, que seria uma hérnia,
0: Meu
1: que se
0: Deus.
1: podia se tornar uma úlcera nervosa. E ninguém levantou a mão e eu fiquei pensando, pô, será que é eu? E inclusive na quarta-feira, essa dor estava demais.
0: Daquela
1: E o Senhor,
0: semana.
1: naquela semana, o Senhor ainda falou assim, ó, tem um irmão aqui no nosso meio que na quarta-feira ele sentiu muita dor na cintura. E é uma hérnia que pode se tornar uma úlcera nervosa. E eu
0: Sim.
1: levantei as mãos, recebi a minha bênção e estou curado em nome do Senhor
0: Foi
1: Jesus.
0: curar também.
1: Por honra e glória do Senhor Jesus.
0: Quem dá glória a Deus com ele? Há quanto tempo também doía essa parte da sua hérnia na sua barriga?
1: Pastor Cremilson, essa hérnia na minha barriga, eu creio que está mais ou menos 6 a 7 meses. E agora que
0: Misericórdia.
1: começou a manifestar, porque eu trabalho de pedreiro, eu comecei a pegar peso, só está entendendo? Aí que foi
0: Aí
1: uma tempestade.
0: complicou mais ainda.
1: Foi complicando mais ainda, mas por honra e glória
0: Veio.
1: do Senhor e Salvador Jesus Cristo, eu fui curado.
0: Quem te curou mesmo?
1: Foi
0: Em
1: Jesus,
0: qual igreja?
1: pentecostal, Deus é
0: Que
1: amor.
0: Deus te abençoe, irmão Eliseu. Dá glória a Deus com ele! Dá glória a Deus!
2: Glória a Jesus.
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4: Só Deus querido, Deus querido. Toda legião de inferno, Senhor. Toda legião satânica, papai. Ó, Senhor Jesus, queima todo mal. Repreende agora, Senhor Deus. Todo espírito grita que queima ele. Olha a fúria do Satanás, grita que queima ele. Queima ele, queima ele, queima ele. Sai agora. Sai agora, espírito imundo. Sai agora, toda obra maligna, toda obra maléfica. Sai agora dessa vida. Sai agora, Satanás. Sai e não volta mais em nome de Jesus. Olha para mim. Olha meus olhos. Fala o sangue de Jesus que poder. Jesus, queima, Jesus. O diabo vai sair ou não vai, irmãos? Então estende as mãos. Grita, queima ele. Queima ele. Sai agora, Satanás. Sai agora do corpo dela, sai dos passos dela agora. Eu te repreendo agora, espírito da opressão. Olha a cura do diabo, grita e queima ele. Sai agora, em nome de Jesus. Sai, não volta mais em nome de Jesus. Olha para mim, fala o sangue de Jesus. Depois.
5: liberta. Continua orando, Senhor Jesus, queima Jesus todo mal, queima Jesus todo mal, queima Jesus a enfermidade, queima Jesus a doença, queima Jesus, queima Jesus toda enfermidade nesse corpo, toda enfermidade nessa vida, vai sair agora a doença, vai sair agora a enfermidade, vai sair agora.

0: todo poder das trevas, sai desse corpo, sai dessa vida, sai, sai, sai, sai, saia, vai saindo agora todo mal, toda opressão maligna vai saindo, todo espírito imundo que tem lutado contra essa vida, que tem lutado contra essa casa, sai, sai, sai, sai doença, sai doença, sai, e não volta mais em nome de Jesus. Tem uma pessoa que quando orava, irmãos, você sentiu teu corpo arrupiando. Não se envergonhe, eu quero orar por você. Deus está visitando a tua casa, sabia disso? Sabia disso? Deus está visitando a tua casa. Deus está te visitando, cadê essa pessoa? Você sentiu um calafrio, ruim, um negócio ruim, sentiu? Vem cá, vou orar por você, vem de cá.
1: Aleluia.
0: Aleluias. Vamos orar por ela, vamos? Vamos orar por ela? Tem outra pessoa que me revela o Senhor. Quando eu estava orando, seu estômago enjoou todo, enjoou. E aquele enjoo no teu estômago. Uma obra maligna foi feita para te matar, mas não vai, porque Deus está queimando essa noite. Cadê essa pessoa? Se quiser a bênção, vem aqui, eu quero orar por você. Deus vai libertar, irmãos. Deus vai trazer libertação nessa noite. Não que a bênção de Deus, Senhor Deus, feche os olhos, cruza os braços. Jesus, visita essa moça. Queima, Jesus, essa opressão maligna. Aí Satanás já não resistiu, ó. O diabo não resistiu à revelação de Deus. Grita, queima ele! Queima ele! Sai agora, Satanás, da opressão. Espírito maligno. Você que está oprimido, ela queria deixar no suicídio, né, Satanás? Olha aí, igreja, olha aí. Olha aí a fúria do diabo. Estende as mãos. O diabo queria levar ela ao suicídio, irmãos. Mas não vai, porque Deus vai libertar ela aqui agora. Quem crê da glória a Deus? Em nome de Jesus, Satanás do inferno. Opressão maligna. Sai agora da mente. Sai agora do corpo dela. Eu te repreendo agora. Sai. Não volta mais em nome de Jesus. Olha para mim. Olha para mim e fala: o sangue de Jesus tem poder. O diabo queria te matar, minha filha. Estava com pensamento. Aumenta o microfone do posto volante aqui, pelo amor de Deus. Estava com pensamentos ruins, não estava? É verdade, é? É verdade? Muito pensamento. Mas agora Jesus te visita. Jesus fala para você dessa seguinte maneira nessa noite: eu sou o teu caminho que te levo à vida eterna. Não desiste! Não para! Deus te visita hoje, Deus te traz aqui para trazer liberdade. Recebe o teu milagre. Aleluia. Irmãos, quem quer ir embora da glória? Nós queremos ir embora. Falta 5 minutos, 6 minutos para 9. Ou quem quer esperar mais 2 minutinhos da glória a Deus? Tá bom, é vocês então. Tem uma pessoa que quando orava, o Espírito Santo de Deus te visitava. E Deus visitava você, o teu sangue. O teu sangue estava iniciando uma enfermidade maligna. Deus te cura aqui agora. Para você saber que Deus revela nessa igreja. Você sentia fraqueza no teu corpo. Talvez você pensava: estou com preguiça. Não é preguiça. Enfermidade que iniciava no teu sangue. Deus está te curando agora. Deus está te curando agora. Cadê essa pessoa? Pela fé, minha irmã, recebe. Vem aqui, corre aqui na frente. Cada um olho, pastor Célio. Pastor Célio, me ajuda aqui, meu querido. Senhor Jesus, visita o sangue dela agora. Traz purificação aqui agora, Senhor. Eu creio no milagre em nome de Jesus. Olha para mim, é verdade ou mentira? É verdade? Sentia moleza?
2: Muito desânimo.
0: Muito desânimo. Mas Deus visitou teu sangue aqui agora. Crê no milagre? A partir de hoje não tem mais desânimo. Deus restaura o teu sangue. Purifica o teu sangue nessa noite. Aleluia. Quem crê que Deus opera nessa igreja, na glória a Deus? Irmãos, tem uma pessoa que você sentia no meio das tuas costas muita dor, seu pulmão. Deus está visitando teus pulmões aqui agora. A infecção no teu pulmão, Deus está te curando agora. Deus está curando agora. Não quer, não quer. Não vou insistir por causa do horário. Não vi a mão levantada. Não vi a mão levantada. Segura, pastor, um minutinho. Não quer a bênção de Deus. Não quer, não quer. Não confirma. Confirma agora. Toma posse do teu milagre.
1: A Michelle sofria essa fraqueza, esse mal-estar, há quanto tempo?
2: Deve ser mais ou menos uns 3 anos. Essa semana eu senti
3: Eu acho que eu fiquei quase uma semana assim, na cama, nem conseguia levantar. Foi difícil para mim tomar um banho, fiquei muito, muito ruim mesmo. Mas assim, eu acho que agora eu vou, né? Imagina os meus machões, eu não sou comigo. Eu tô curada.
1: Há 3 anos sofria, pastor Wesley, e há uma semana estava acamada.
3: Eu estava muito acamada, não estava conseguindo fazer nem comigo. Não era...
1: fazia nada em casa, fazia de casa, não conseguia fazer.
3: Não, hoje eu cheguei aqui pela fé, porque eu falei, hoje eu comi tão bem, sabe? Parecia que...
1: Vem pela fé.
3: Vem pela fé.
1: E na oração aqui, está curada agora.
3: Em nome de Jesus.
1: Deus mudou o decreto dela, pastor Wesley.
0: Quem crê que Deus muda o decreto da glória de Deus? 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

Glorificado seja o Deus Pai, glorificado seja o Deus Espírito Santo, glorificado seja o Deus Filho que está operando aqui em Juiz de Fora, em nossa sede estadual da Igreja Pentecostal, Deus e Amor. E nessa sexta-feira a benção continua, hein? É a grande semana que Deus falou o coração do pastor Wesley, eu sou o Senhor que te dá saúde, o Senhor que te cura. Está a prova, né? Da palma da mão de Deus. Você acompanhou também a ressurreição da criancinha Lorena Vitória. Após nascer, passou aproximadamente, segundo a mãe, né? Praticamente mais de 20 minutos ali desacordada, morta. E a mãe clamando ao Senhor, buscando ao Senhor, pediu oração também, Igreja Deus e Amor, que prontamente orou pela criancinha Lorena Vitória. E agora a criancinha retorna à vida, porém, com um diagnóstico médico, né, que iria vegetar. Essa daí não tem mais jeito não, mamãe. Ainda que ela sobreviva, ela vai vegetar. Porque o quadro dela, embora recém-nascida, era muito complicado, né? E ela pegou meningite e você vê que ela passou por uma terapia, segundo a própria mãe. Primeira vez em Juiz de Fora que a medicina que usa essa terapia de congelamento, né, de colocar a criança ali na UTI neonatal, porém sobre deitado em cima de gelo, né? Porque era uma terapia para a mente da criança, para que ela voltasse então normalmente às suas funções vitais. E assim aconteceu, né, ouvindo? Tudo decorrente da oração, tudo decorrente de buscar, de clamar o Senhor aqui na Deus e Amor. Ele ressuscitou a Lorena Vitória e continua ressuscitando ainda hoje. Como nessa sexta-feira, não é indiferente também, ele continua operando maravilha. Vem estar conosco, Rua Sancler de Carvalho 75, aqui em Juiz de Fora, sede estadual da Igreja Deus e Amor. Nessa sexta-feira, encerrando a campanha, encerrando a semana, eu sou o Senhor que te dá saúde, eu sou o Senhor que te cura. Você vai estar conosco também nessa sexta-feira, nos grandes horários. Acompanhou nosso irmão também, Eliseu, né, que testemunhou que ele estava com duas situações de incômodo em sua vida, né? Ele reclamava com a sua esposa devido às enfermidades que ele tinha, que era na coluna e também nos seus olhos. E agora vindo a Deus Amor, revelado aqui, curado das duas enfermidades. Olha que tremendo. Esse mesmo Deus ainda opera, operará muito mais ainda, e você vai também testemunhar no dia de amanhã, aqui na programação, a tua bênção. Rua Sancler de Carvalho, em Juiz de Fora, 75, sede estadual da Igreja Deus e Amor. E nessa sexta-feira, então, encerramento da campanha, eu sou o Senhor que te dá saúde, eu sou o Senhor que te cura. Você vai estar com a gente também, lembrando todos, hein, que a entrada é franca e a vitória é sempre certa, no nome do Senhor Jesus Cristo. Quantos milagres, libertações estão ocorrendo e ocorrerá com certeza profundamente muito mais ainda, ouvindo, porque você vai também estar testemunhando automaticamente a sua bênção, né? Não é ficar somente a ouvir a programação, não. É estar aqui com a gente, cor presente, no templo aqui, e receber você também o teu milagre. Ao seu tempo, minha bênção chegará. Olha aí, tá vendo? Da palma da mão de Deus. Está mesmo. Ele é fiel e verdadeiro para cumprir, não é verdade? Vamos acompanhar o que Deus opera, vamos acompanhar um pouco mais, já voltamos. Não se esqueça, então, põe na tua agenda, encerramento a campanha, sexta-feira, eu sou o Senhor que te dá saúde, eu sou o Senhor que te cura, aqui em Juiz de Fora, em nossa sede estadual da Igreja Deus e Amor. Você já sabe o endereço? Não sabe não? Vou dizer para você, Rua Sancler de Carvalho 75. Toda uma equipe, hein? Nessa sexta-feira pela manhã estará o pastor Wesley, pastor Silvinei Andrade, pastor Júlio, estarei com eles também. Toda uma equipe abençoada. À tarde, pastor Eliel, pastor Célio Carvalho, Silvinei Andrade, toda uma equipe abençoada. E à noite, retorno ao altar de Deus também, pastor Wesley, estarei com ele também, pastor Célio Carvalho, toda essa equipe. Na sexta-feira, encerramento, a concentração. Eu sou o Senhor que te dá saúde. Falou com certeza e faz o Senhor Jesus. Olha.

0: Talvez eu que me revela um senhor aqui. Eu vi uma gastrite nervosa. Você sente aquela queimação, aquela dor no teu estômago. Deus te visitou aqui agora. Deus te visitou, é verdade, mulher? Pastor Fremilson, é verdade ou mentira?
1: É uma verdade.
0: Doía o estômago, minha irmã. Doía tudo isso. Mas você crê que agora você recebe cura? Toma posse do teu milagre agora.
2: Aleluia, glória a Deus.
3: Que maravilha, pastor Leandro.
2: Aleluia.
3: Você sofreu de nessa enfermidade há quanto tempo?
1: Há uns 4 anos.
3: 4 anos.
1: Quanto é remédio que eu tomava? Não passava, não.
3: Muita medicação. Era quase uma farmácia em casa.
2: Sangue de Jesus.
1: Gastei mais de 1000. Viu assim, de remédio assim.
3: R$1.000 por mês e por nada era curado.
1: Nada curado.
3: 4 anos sofrendo.
1: 4 anos.
3: Imaginemos, pastor Wesley, se contabilizarmos R$1.000 por mês durante 4 anos, é muito dinheiro, meu Deus do céu. É mais que uma farmácia, uma rosa. E agora está curada.
1: Estou curada.
3: Doía isso, doía isso, doía isso, doía
1: isso. Tudo.
3: Procurador, procurador, aperta aí.
1: Não, estou te chorando.
3: Não tem mais dor, não?
1: Não.
3: Não sofria 4 anos?
1: Sofria 4 anos.
3: Não gastar R$1.000 por mês?
1: Todo mês.
3: Cadê a dor?
1: Parou.
3: Quem curou a senhora aqui agora?
0: Jesus cura na igreja, glória a Deus. Tá vendo? Ela estava enferma, estava sujando. Tem 3 pessoas que me revelam o Senhor. Você está preocupado. 3 pessoas, uma preocupação tão grande. Deus está trazendo para você nesta manhã refrigério. Deus traz refrigério. Deus traz refrigério. Ainda tem uma pessoa, ainda tem, recebe. Deus traz refrigério. Tem uma pessoa que me revela o Senhor, que Deus visita um rim esquerdo teu nessa manhã. O teu rim esquerdo. Cadê essa pessoa? Cadê essa pessoa? O rim esquerdo, recebe. Sentiu dor? Sentia. O que você sentia? Conta pra nós.
4: É uma dor insuportável. Que dá até ânsia de vômito.
0: Olha agora se continua a dor.
4: Tá, mas doendo.
0: Cadê a dor, minha irmã? Sumiu a dor, minha irmã? Quem te curou? Foi Jesus que te curou, minha irmã. Ela tá chorando, igreja. Ela sentia dores no seu rim, mas depois da oração aqui, sumiu. Quem te curou? Foi Jesus, foi Jesus. É Jesus que cura na igreja, Deus. Tem uma pessoa que me revela o Senhor ainda. Deus visita a tua pressão. Estava descontrolada a tua pressão. Deus visita a tua pressão nessa manhã. Recebe o teu milagre, mulher. Estava preocupada, né? Eu vou morrer, não vai não. Jesus te cura hoje. Você pensou isso, foi? Pensou?
4: Há muitas semanas.
0: Oscilava muito, mas agora Deus controlou. Deus controlou a tua pressão. Fica tranquilo,
3: pastor Mestre. Para confirmar a revelação de Deus, eu conheço a irmã Etiane, né, que a Assembleia de Deus nos procurou algumas vezes aqui na igreja para relatar esse momento da pressão dela, que não regularizava. Olha que tremendo. E aqui, agora a revelação de Deus, tu sentiu a cura divina, Etiane.
4: Tem nome de Jesus,
3: eu
4: estou sentindo a presença do Senhor.
0: Oh, glória!
3: Curada!
4: Nome de Jesus!
3: Vivência, pastor Neto! Curada por Jesus! Na pressão!
0: É Deus que opera milagre, igreja! Cadê o glória a Deus nessa igreja?
2: Glória a Deus!
0: Tem uma pessoa que me revela assim ainda: Deus te livra de um câncer nos teus ossos.
3: Aleluia!
0: Você já sentia os teus ossos? Você já sentia?
3: Meu Deus!
0: O início da enfermidade iniciar, mas Deus queimou aqui agora. Decalabasuri andalabacandala, Pai, recebe o teu milagre. Toma posse da tua vitória! Tem uma pessoa que me revela o Senhor ainda. Deus, essa manhã, muda o teu decreto.
2: Glória.
0: O decreto é, não vai dar certo. Deus muda o decreto. Deus muda o decreto, vai dar tudo certo. Deus está visitando a tua vida. Recebe o teu milagre.
2: Aleluia. Glória a Deus.
3: Ela está dizendo aqui, ela sentia muita dor devido, pastor Wesley, aos sintomas do câncer. Ela sente o corpo dela doer demais.
0: Meu Deus.
3: É assim, meu irmão.
4: Sentia dor demais.
3: E por que está chorando agora?
4: Porque eu creio no Senhor, que é bom.
3: Queimou, está curada.
2: Oh,
3: sente agora a cura divina, meu irmão.
2: Glória.
3: E há quanto tempo que tu vivia essa situação do seu corpo?
0: Muito tempo.
3: Esse muito tempo é quantos anos? Mais de 10 anos?
0: É.
3: Mais de 20?
0: Não, mais de
3: 10. Mas agora curada.
0: Eu creio em nome de Jesus.
3: Seja a cura agora.
0: Glória.
3: Dá glória a Deus com ela, igreja. Olha aí, pastor Wesley. Tem cura no Deus, meu irmão. E agora Deus cura.
2: Glória a Deus.
0: Meu Deus do céu, Deus está operando.
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0: Glória! Irmã, qual o teu nome?
1: Meu nome é Dirceia, pastor Cris.
0: Dirceia, conte a bênção.
1: Então, quando eu cheguei aqui hoje pelo culto pela manhã, quando eu estava olhando ali o irmão fazendo a primeira parte do culto, né? Uhum. Eu falei assim, ô Jesus, se eu pudesse, hoje eu queria dar um testemunho. Uhum. E a meu testemunho nessa manhã é que aqui na igreja, Deus e Amor, eu conquistei uma grande vitória, né? Eu tenho assim, até como provar, né? Eu tive aqui, não foi agora, e um tempo atrás, sim. E aqui eu fui revelada para a Divina de Revelação que uma pessoa aqui dentro ia conseguir conquistar uma casa própria. Sim. E seria através da Caixa Econômica.
0: Meu Deus.
1: E ali eu levantei minha mão, tomei posse, não foi agora, foi já tem um tempo atrás.
0: E mal lhe pergunte, aguardava essa bênção há quanto tempo?
1: Que eu conquistei?
0: Não, aguardava ter a casa própria.
1: Ah, era meu sonho.
0: Era o seu sonho.
1: Que eu casei, tem 34 anos de casado, casei e vivia de aluguel. Né? Então, assim, sempre paguei aluguel. Até a Marta ali, minha amiga, ela é testemunha também, glória. Vive e sabe desse testemunho, né? Sim. E ali, o Senhor começou a movimentar. A partir do momento que eu fui revelada aqui na Deus e Amor, o Senhor começou a movimentar e, de repente, surgiu uma casa perto do meu bairro. Eu moro em bairro Esplanada e surgiu uma casa à venda. Como eu recebi aqui na Deus e Amor essa revelação, quando eu fiquei sabendo da casa que estava à venda, eu corri e comecei a movimentar, né? Já fui lá, falei, meu Deus, eu fui revelada, tomei posse e vou começar a movimentar. Sim. E fui à procura, né, do corretor, da mobiliária. Claro. E para honra e glória no nome do Senhor, irmãos, eu moro nessa casa já tem 17 anos. No bairro Esplanada. Eu não tenho carro, mas tenho duas garagens. O que eu estou falando aqui não é para minha glória, mas é para a honra e para a glória do nome do Senhor. E não é só a minha casa. Cada dia que eu entro aqui, não sou desse ministério, mas cada dia que eu entro por essas portas, eu já recebi milagres, curas, coisas sobrenatural na minha vida. Sim. Por isso, quando eu chego aqui, eu tenho o prazer de glorificar, eu tenho o prazer de exaltar, eu tenho o prazer de bater minhas palmas, porque não é para o homem, mas é para aquele que pode, é para aquele que faz, é para aquele que é. Isso. Jesus Cristo.
0: Qual hoje, o nome dele, irmão, mesmo?
1: Jesus Cristo,
0: é
1: irmão.
0: É sempre Jesus mesmo.
1: Eu moro no bairro Esplanada, na rua Maria Luísa Torte, número 48. Quem me deu a minha casa foi Jesus. A minha casa começa numa rua e termina no fim de uma outra rua. Tem o quintal,
0: o irmão, tem um jardim. Casa, não. Foi uma mansão que deu pra ela.
1: E pode perguntar a Marta, quantas pessoas chegam lá pra vender gás ou pra fazer qualquer trabalho? Ô, minha senhora, a senhora mora aqui? Isso tudo aqui é da senhora? Mas quem me deu foi Jesus.
0: Tá vendo?
1: É por isso que eu sou. Ô, irmã, aqui, pastor.
0: Aqui não é Deus querido. Amor, Deus revela, ele cumpre.
1: Cumpre, Deus é fiel.
0: É testemunha.
1: Deus é fiel.
0: Quem te honrou mesmo?
1: Jesus.
0: Em qual igreja?
1: Deus e Amor.
0: Dá glória a Deus com ela. Meu Deus do céu. Cadê a glória a Deus?

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0: Graças a Deus, que maravilha, né, ouvintes? É o barulhão do Glória a Deus mesmo, você ouve ao adentrar com a gente, a nossa igreja pentecostal, Deus e amor. Vem estar conosco aqui nesta sexta-feira, então, você pode estar do outro lado a ouvir a programação, vá se agendando para estar aqui às 9 da manhã, para estar aqui meio-dia, 2 da tarde, 19 horas. É o encerramento à campanha, encerramento à semana, né? Eu sou o Senhor que te dá saúde, eu sou o Senhor que te cura. Se acompanhou aí também mais milagres, testemunhos, pessoas relatando de viva voz que receberam do Senhor ao comparecer e adentrar conosco gratuitamente aqui em Juiz de Fora, a série estadual da Igreja Deus e Amor. Vem estar com a gente, meu Deus do céu, hein? Vai ser um final de semana abençoado, até porque também sábado teremos a grande festa, sábado, 5 da tarde, do Grupo de Senhor, Acó Jerusalém. É final de semana rico e abençoado. Domingo de manhã, dia 26, teremos o Domingo dos Vencedores também. Pela manhã, no sábado, temos o sábado também das missões com o Diácono Ezequias. Vem estar com a gente. Deus tem muita bênção para todos. E domingo pela manhã, pastor Silvinei, irmã Flávia, toda aqui abençoada. E você vai estar também nessa concentração de consagração dos vencedores, que é domingo 26, às 8 da manhã.
1: Vem aí, este povo barulhento vai subir.
0: Põe na agenda, hein?
1: Estão ouvindo este eco de aleluia.
0: Aonde acontece isso tudo?
1: Este barulhão de glória a Deus.
0: Na Igreja Deus e Amor, Rua São Clédio de Carvalho 75, aqui em Juiz de Fora. Você vai estar com a gente final de semana, então abençoado já nessa sexta-feira, grandes 4 horários, sábado de manhã, sábado à noite também o evento, nesse sábado à noite, dia 25 também, com o Acó de Jerusalém, a grande festa, né, de 35 anos, e domingo de manhã, consagração, Domingo dos Vencedores. Põe na agenda, porque nosso Deus está presente, operando sim na igreja.

Graças a Deus, ouvintes queridos, graças a Deus, ouvintes amados, estamos aqui também para chamar sua atenção. É verdade, está chegando a grande festa, está chegando aí, hein? É o aniversário do grupo de senhoras Acorde Jerusalém, que será neste sábado, dia 25 de julho. Estarão completando aí o seu 35º aniversário, né? 35 anos desse grupo abençoado de senhoras, né? Que nós também, é verdade, chamamos de círculo de oração, o grupo de senhoras Acorde de Jerusalém. É, mas o aniversário, 35 anos. É sábado agora, dia 25 desse mês de julho. É a nossa confraternização. É, 35 anos, hein? É o grupo Acordes. Vem estar conosco então também com a serva de Deus, abrilhantando essa grande festa aqui, louvando o Senhor com essas irmãs abençoadas, né? Do Acorde Jerusalém.

0: com certeza, hein? É nesse sábado, agora 25 do mês de julho, aqui em Juiz de Fora, o último sábado do mês. Essa grande festa aqui também é de aniversário, 35 anos dessas irmãs abençoadas, o grupo de senhoras Acorde Jerusalém. Você vai estar com a gente abrilhantando também essa festa, claro, presença do coral, voz angelical, a mocidade e expansão Juiz de Fora, as criancinhas do Pequeno Galileu, também o grupo Adolescente Herdeiro de Cristo, o Ministério Mulheres de Fé, o Ministério Homens de Fé, Melhor Idade, todo mundo reunido aqui na festa e no aniversário de 35 anos do grupo de senhoras Acordes de Jerusalém. Venha louvar com as irmãs. É, vai ser uma festa bonita, hein? Venha louvar com essa serva de Deus, que estão cheias do Espírito Santo nesse sábado 25 de julho. É sábado agora, hein? Põe na tua agenda aí, Rua Sancler de Carvalho, aqui em Juiz de Fora, 75, sede estadual da Igreja Pentecostal Deus e Amor.
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Senhor sabe quem é, mas o Senhor sabe como é. O Senhor vê, o Senhor Pai da Glória tem no seu olhar o controle sobre todas as coisas, e por isso, ó

contra a frieza, estamos em guerra contra o desânimo, estamos em guerra contra as obras maléficas, estamos em guerra contra as obras do diabo, estamos em guerra contra dores e tristezas, estamos em guerra, meu Pai, aleluia, estamos em batalha, e o Senhor vai, Pai da glória, fortalecer a sua igreja, fortalecer o seu povo, dar ânimo para esta vida, aleluia, porque maior, maior, maior, maior é aquele que está conosco, glória, oh Deus, estamos em batalha,

0: Pai, então em nome de Cristo, renova as forças, renova o ânimo, renova a graça, renova o fôlego, renova, meu Pai, aleluia, da saúde, entra com a tua mão poderosa e vem confirmar a tua bênção, a tua vitória, no nome de Jesus. Levanta a mão para o céu. Já estamos com os internautas e ouvintes também. Levanta a mão para o céu. Diga, meu Deus. Não, presta massa humana um pouquinho mais forte. Meu Deus, o Senhor conhece as minhas guerras e as minhas batalhas. E eu não vou desistir, porque o Senhor está comigo e a vitória é certa, em nome de Jesus. Diga amém. Pode adorar ao Senhor. Bruno vai louvar a Deus, vai cantar a Jesus aqui nessa tarde. Recebam com palma, com glória, palma e glória.
1: Glória a Deus, aleluia. Eu cumprimento o povo de Deus com a paz do Senhor Jesus. Pode se assentar em nome de Jesus Cristo, aleluia. Quem já sente a presença de Deus aqui neste lugar? Aleluia, nós já sentimos a presença do Senhor através dessa oração, aleluia. E como é bom estar na casa e na presença de Deus. Vamos louvar ao Senhor. Fá maior. Aleluia, cante assim, ó.

Bendito seja o nome do Senhor. Deixa eu te dizer uma coisa. Nessa peleja você não vai ter que pelejar. O Senhor pelejará por vós. Você crê? Aleluia. Parai, estai quieto e vede o livramento do Senhor. Aleluia. O Senhor vai pelejar essa tua guerra. Aleluia. Glórias a Deus. Vamos louvar.

0: adorar. Oh glória, oh glória, oh glória. Que maravilha. Quem está em guerra, diga glória a Deus. Quem sabe que Deus está nessa guerra, diga glória a Deus. Se coloque em pé em nome de Jesus. Aleluia. Aleluia. Aleluia. Sabe qual é a maior segurança de ser um cristão nessa terra? É saber de que em qualquer guerra Deus estará conosco. Nós nunca estamos sós. Diga comigo, eu nunca estou só. Deus é comigo. Você crê nisso? Você crê que Deus é com a sua vida? Levanta a mão para o céu. Levanta a mão para o céu. Levanta a mão para o céu. Pastor Kleber já está aqui. Levanta a mão para o céu. Aleluia. Nós somos o único povo na face da terra que peleja do lado do seu Deus, e o seu Deus peleja do seu lado, porque a vitória é garantida. Aleluia! Levanta a mão para o céu, diga: Deus, eu sei que o Senhor tem cuidado da minha vida, e eu estou pronto para ouvir a tua voz. Vamos receber o pastor com palma e glória.
1: Glória a Deus, glória a Deus. Oh, glória. Pode glorificar, Ele é digno. Diga comigo: Senhor Jesus, obrigado. Queridos, um com Deus é maioria. E o que o pastor Aaron Indelalande liberou sobre nós é: você não tem que temer as suas lutas, provas e aflições. Nós temos um Deus. Levante as mãos. Vamos buscar este Deus. Vamos buscar a solução dele. Comece dando glória, glória, glória. Ó Rei da glória, ó Deus de poder, ó Deus de maravilha. A vida dos teus filhos, Pai, está aqui. Ó Deus, diante de ti, crendo que o Senhor já está movendo, crendo que o Senhor já está fazendo o impossível sobrenatural. Aqueles que vieram, Pai, para o socorro celestial, aqueles que vieram para a ajuda, Pai, incondicional do teu Espírito Santo,

guarde a tua grande vitória. Quem é de Deus, levante a mão, diga glória a Deus. Só que eu senti que faltou intensidade na tua oração. Faltou algo que o Senhor vai te dar pela sua palavra. Quem trouxe a palavra de Deus? Abra a tua Bíblia no livro de 2 Crônicas. Já vamos, palavra de Deus. E diz assim, livro de 2 Crônicas, capítulo de número 20. Palavra de Deus. Diga comigo, palavra de Deus. Então a Bíblia vai te orientar de como você deve congregar-se em Deus, porque você está em uma batalha declarada contra o inferno. E este inferno invisível que muitos ignoram, que muitos rejeitam, que está atuando e buscando lugar nas forças do homem, nas forças daqueles que não têm discernimento, é este próprio inimigo que está vencendo a batalha dentro de muitas mentes, dentro de muitos corações, dentro de muitos lares e famílias. Diz assim em 2 Crônicas capítulo 20, 2 Crônicas capítulo 20, versículo 1. Quem encontrou, diga glória a Deus. Olha o que diz a Bíblia. E sucedeu que, depois disso, os filhos de Moabe, os filhos de Amon, e com eles, alguns outros dos moabitas, vieram à peleja contra Josafá. Na tua Bíblia está, da montanha de Sier. Então vieram alguns que deram visão a Josafá, dizendo: vem contra ti uma grande multidão da além do mar e da Síria. E eis que já estão em Hazazon Tamar, que é em Diegete. Então Josafá temeu e pôs-se a buscar ao Senhor, e apregoou jejum em todo Judá. E Judá se ajuntou para pedir socorro. Diga comigo, Judá se juntou para pedir socorro ao Senhor. Olha que tremenda decisão. Também de todas as cidades de Judá vieram para buscarem o Senhor. E pôs-se Josafá em pé na congregação de Judá, de Jerusalém, na casa do Senhor, diante do pátio novo. E disse: ah, Senhor Deus de nossos pais, porventura não és tu Deus nos céus? Pois tu és dominador sobre todos os reinos das gentes, e na tua mão há força e poder, e não há quem te possa resistir. Levante as tuas mãos, diga comigo: meu Deus, a tua palavra é poderosa para exterminar toda dúvida, toda incerteza. É poderosa para queimar toda resistência de Satanás contra a nossa vida. Diga: Senhor Jesus, eu creio no poder da tua palavra. Desocupe as mãos agora, tome os seus assentos e vamos dar uma forte salva de palmas para Jesus. Pode glorificar, adorar, exaltar o Deus desta palavra. Irmãos, quando a ciência humana afirma que todas as guerras, agitações que transfere e que atinge países e nações procede do interior do homem, é uma verdade. Quando a Bíblia diz no livro de Salmos: por que se amotinam as gentes? Está falando de povo. E diz assim: e os povos pensam coisas vãs. Está falando de nações. Nós entendemos esta passagem de 2 Crônicas como a oportunidade
para o desespero, para o medo, para o pânico, até que você entende que quando você está em Deus e Deus está em você, estes momentos vêm, estas batalhas têm o objetivo de glorificar e de manifestar a glória de Deus. E não é porque você temeu como Josafá temeu. Ele está vendo uma junção, uma atuação, uma amizade das trevas contra a nação escolhida de Deus. E não porque Josafá está transgredindo, não porque Josafá está no engano ou está usando de engano. Não, a Bíblia diz.

impacta a nação. É a decisão de só um coração que impacta a visão de muitos. É uma decisão de coração que impacta uma sociedade e uma família. E eu te provo, quando a Bíblia diz que Daniel era apenas um jovem que foi levado cativo, levante as suas mãos e diga glória a Deus. Ele não foi porque queria, foi contra a sua vontade, mas quando ele chegou a um lugar, a uma terra que não era a sua terra, a um povo que não era o seu povo, a uma nação que não era a sua nação, a Bíblia diz que no seu coração ele fez um propósito com Deus, dizendo: não me contaminarei, eu serei instrumento de Deus. Alabai de candarabassúria. E o propósito de Daniel começa a influenciar o primeiro amigo, o segundo amigo, o terceiro amigo.

sobre todos os reinos da terra. Atento. Mas aquele rei não considerava Deus, aquele rei não conhecia o Deus de Israel, aquele rei não temia Deus de Israel. Mas quando Daniel fez um propósito de coração, ele atingiu uma nação. Diga comigo, resultados. Você tem que profetizar comigo. Diga comigo, resultados externos acontecem de decisões espirituais interna em nossos corações. Tem pessoa que o mundo está agitado para ela. Tem pessoa que o mundo está impossível para ela. Tem pessoas que a guerra está invencível para eles. Mas não é a guerra, não é o mundo, é ele. Dentro dele ele já decretou: não tem como o Senhor operar nesta causa. É ela. Ela se levantou de casa, do leito, da cama hoje. Ele se levantou da cama hoje com esta visão. Pode acontecer o que for. Se dentro de você, se no teu ser, lá no íntimo do teu coração, não houver uma decisão de propósito com Deus, na hora da guerra você vai tremer. Na hora da guerra você

0: nas telhas.
1: Aleluia, Deus.
0: Estava lá no pó da cinza. Estava destruído em ruínas.
1: É, Jeová.
0: Mas levanta a mão comigo, mão direita, que é sinal de vitória.
1: Glória a Deus.
0: Você pode estar em ruínas,
1: é,
0: mas o Senhor vai fazer você reconstruir tudo que é quebrado. Ele vai trazer reconstrução. Reconstrução na tua vida.
1: Aleluia.
0: O Senhor,
1: Deus,
0: ele vai trazer reconstrução. Como o povo de Israel estava em ruínas, os muros foram queimados, foram derrubados, foram destruídos. A palavra de Deus vai dizer que eles começaram, o povo de Deus, começaram a construir os muros novamente. A Bíblia vai dizer que quando eles começaram a construir, uma mão eles seguravam a espada e na outra eles construíam. Para que não entrasse brechas.
1: Aleluia.
0: O Senhor vai fazer com que você reconstrua na tua vida tudo novamente.
1: Tu és santo, Deus.
0: Tudo que você perdeu. Tudo que o inimigo tomou, teus sonhos. Tudo aquilo que o inimigo tomou da tua vida, o Senhor, ele vai trazer tudo novamente. E ainda vai trazer melhor. Tudo que o inimigo roubou, Deus, ele vai fazer melhor na tua vida.
1: Aleluia!
0: Ainda há esperança para você. Ainda há esperança para a tua vida, para a tua casa, no meio da tua família. Ainda tem salvação, tem libertação, ainda tem cura. Tem milagre te esperando. Quem falou que o milagre acabou? Não, o milagre não cessou. É necessário que o Senhor entre dentro deste lugar para entregar a vitória. Foi necessário que o Senhor entrasse em Samaria e anunciasse boas novas. É necessário que Deus, ele entre na tua vida e você vai anunciar boas novas. Ele vai anunciar boas novas na tua vida que você nem vai acreditar. Vão olhar e vão dizer, meu Deus, o que Deus fez na vida dela, o que Deus fez na vida dele, será grande. E a Bíblia vai dizer que Jó, ele passa por tudo aquilo, ruínas, destruição, abandonado pelos amigos. E sabe o que a Bíblia vai dizer? Que Jó, ele começa a buscar a Deus, mesmo não conhecendo. Jó, ele deseja que esteja no ventre da sua mãe.
1: Glória a Deus.
0: Mas ele não murmura. Ele não reclama. E a palavra de Deus vai dizer que o próprio Deus faz com que os amigos de Jó voltassem. Aqueles que condenavam, aqueles que falavam, Jó, ah, está assim. Ah, Jó não vai sair dessa. A palavra de Deus vai dizer que os próprios amigos de Jó voltam.
1: Aleluia.
0: Deus ordena que eles os abençoassem.
1: É, Deus. Oh, glória. Aleluia.
0: O próprio Deus ordena que os seus amigos os abençoassem.
1: Glória a Deus. Aleluia.
0: Deus, ele vai ordenar os anjos aqui nesta noite.
1: Glória.
0: Só para te abençoar. Quem crê, levanta a mão.
1: Aleluia. Glória a Deus.
0: Deus, ele vai ordenar os seus anjos entrar dentro da tua casa. Quem crê, levanta a mão.
1: Glória a Jesus. Aleluia.
0: Deus, ele vai ordenar os anjos visitar a tua família. Quem crê, levanta a mão. Deus, ele vai trazer livramento, ele vai trazer escape, ele vai trazer cura, ele vai trazer libertação só por causa de você.

0: maravilha.
1: Grande ele Deus. Pode mudar a tua vida.
0: É verdade, ó Pai.
1: Ele, só Ele pode.
0: É verdade.
1: Só Ele contempla a tua trajetória, o teu caminhar.
0: Glória a Deus.
2: Glória a Deus.
1: Ninguém tá vendo o que você passa, tá? Ninguém contempla, somente Deus contempla a tua história. Somente Ele conhece o teu assentar, o teu levantar, o teu caminhar.
0: Aleluia.
1: Aonde você passa, no teu trabalho, lá dentro da sua casa. O teu choro, o teu gemido, as tuas lágrimas, só Ele vê. Somente Deus.
0: Grande Deus, aleluia.
1: Mas Ele contempla a tua vida. E Ele está dizendo que vai trazer vitória. Ele vai trazer milagre, Ele vai trazer solução, Ele vai trazer livramento. Enquanto você está aqui, Ele está livrando a tua vida, a tua casa. Enquanto você está aqui, Ele está preparando surpresas para você. Tem coisa boa chegando. Tem milagre te esperando lá dentro da sua casa. Eu vejo o Senhor visitando lares aqui nesta noite.
0: Glória a Jesus.
1: Eu vejo surpresa divina, aleluia, sobre vida de pessoas.
0: Aleluia.
1: Quem crê, levanta a mão e diga
0: glória. Glória. Maravilha.
1: Aleluia. E a palavra de Deus nos diz, para terminar, que Jó foi abençoado de uma maneira tão grande que triplicou os seus gados, as suas fazendas, seus trabalhadores.
0: Glória a Jesus.
1: Deus, Ele quer fazer isso daqui na sua vida.
3: Glória a Deus.
1: Não chore por aquilo que você perdeu.
3: Glória a Deus.
1: Às vezes é livramento na tua vida.
0: Santo Deus.
1: Não chore por aquilo que foi tirado, por aquilo que foi roubado, por aquilo que foi destruído, porque Deus, Ele tem o melhor para te dar. Deus, Ele tem o melhor. Amém? Pode glorificar o nome do Senhor para as coisas. Vamos ficar de pé? Fazer uma oração.
0: Aleluia!
1: Aleluia, está aqui o servo de Deus também que vai.
0: Tu és santo, Senhor.
1: Por nós. Coloca a mão no teu coração. Fala para Ele o que você veio pedir aqui nesta noite. Porque Ele sonda. Canta assim, ó. Sonda-me, Senhor. E me

0: glória, glória a Deus.
1: Glória, Jesus.
0: Pai está aqui, Senhor Deus, a tua igreja. Contendo agora também o coração, Deus. Eu não conheço a necessidade do teu povo. Eu não conheço, meu Pai amado, a necessidade da tua igreja. Mas o Senhor sabe, Papai amado, que cada um tem pedido, qual a resposta, qual é o milagre. Vai sondando aí esta vida, este coração. Vai trazendo milagre, vai trazendo resposta. Em nome de Jesus, amém? Pode se assentar com as palmas gloriosas para Jesus. Diga glória ao Pai.
1: Glória ao
0: Filho.
1: Glória
0: ao Espírito Santo de Deus. Se Deus é por nós, quem será contra nós? Aqui tem 7 pessoas.
1: Glória a Deus.
0: Que o Senhor manda dizer que escreve a tua vitória com caneta de ouro.
1: Glória a Deus.
0: Meu Deus é forte. Não me confirma o Senhor. Ele escreve a tua vitória com caneta de ouro. Aqui tem um.
1: Aleluia.
0: A Elia duas. Aquele irmão ali, ó.
2: Aleluia.
0: Isso, toma posse. É 3.
1: Glória a Jesus.
0: Aqui é 4. Ai. Isso. É 4. Aleluias. Aqui é 5. Tá faltando. Aqui é 6. Lá atrás é 7.
1: Aleluia.
0: Ele escreve a tua vitória. Aleluia. Comigo, irmã, que o Senhor, ele contemplou o teu coração.
1: Santo Deus.
0: Aqui nesta noite. E ele vai fazer uma grande surpresa na tua vida, tá?
1: Glória a Jesus.
0: Ele sondou o teu coração, ele conhece a tua necessidade. Ele conhece a tua vida, a tua história. Aleluia. Toma posse do teu milagre.
1: Glória a Deus.
0: Diga, a vitória é minha, pelo sangue de Jesus. O Senhor visita 10 lares aqui nesta noite.
1: Glória a Deus.
0: Ele visitou 10 lares aqui nesta noite. E uma grande providência ele vai levar para a tua vida. Aleluias, aqui é uma, tá?
1: Aleluia.
0: Uma posse. Aleluias.
1: Grande
0: Deus. Ainda não me confirma o Senhor. Lá atrás é 2, toma posse. Ali, irmão de branco, é 3, toma posse.
1: Glória,
0: aleluias. Ainda não me confirmam. Aqui de azul é 4, toma posse.
1: Glória.
0: Lá atrás é 5, toma posse. Tá
1: aleluia.
0: Faltando. Lá atrás 6, aqui tem 7, aleluia. Lá atrás é 8, aleluia. Tá faltando 2. Lá é 9, aqui é 10, irmão de amarelo.
1: Glória,
0: toma
1: Deus.
0: Posse, aleluia. Levanta a mão comigo, mulher. Isso. O Senhor trouxe a sua vida aqui hoje para te dar um grande livramento.
1: Grande Deus.
2: É, Deus.
0: Muitos Aleluia. Livramentos Ele tem dado na sua vida.
1: Aleluia, Jesus.
0: Sabe por quê? Porque o amor dEle diante de você é tão grande.
1: Grande Deus.
0: O amor que Ele tem pela tua alma é tão grande. Mas Ele manda dizer algo para ti. Venha para a minha presença.
1: Grande Deus.
0: Porque Ele requer um pouquinho mais de você.
1: Aleluia.
0: Um pouquinho mais da tua adoração. Recebe aí em nome de Jesus Cristo. Aleluia. O Senhor fará surpresa na vida de 5 irmãs. O Senhor fará surpresa na vida de 5 irmãs.
1: É, Jeová.
0: Irmã Jéssica é 1, a irmã de óculos é 2, aqui é 3. Não quer o milagre de Deus? Aqui tem 4. Toma posse, ainda não me confirmou o Senhor. Lá atrás é 5, de branco. Toma posse, ele fará uma grande surpresa. Aleluia.
1: Aleluia.
0: Vamos receber também o meu esposo? Amém? Com as palmas alegres para o Senhor.
3: Palmas para Jesus, igreja. Glória a Deus. Fica,
2: Fica sob os pés de pé, por gentileza, para nós fazer uma oração. Aleluia, eu quero orar com você agora. Já vou ser bem breve, nós já vamos encerrar. Estamos na entrega da campanha. Aleluia, quem está nessa campanha? Olha, tem quantas pessoas no propósito. O propósito de uma semana, semana de milagre. Eu sou o Senhor que te dá saúde. Quem recebe saúde de Deus? Então levanta a sua mão bem alto, bem alto, bem alto. Feche os teus olhos agora e começa dizendo glória, glória, glória, glória, glória, glória a Deus. Grandioso Deus e eterno Pai, Deus de poder, Deus de glória, nesta noite, Senhor, estamos na tua presença. Manifesta o teu poder, manifesta a tua glória, Senhor. Olha teu povo orando, Papai. Olha teu povo clamando, Senhor Deus. O Senhor já usou tua filha nesta noite, em tua presença, manifesta a tua glória, manifesta o teu poder, manifesta, Senhor Deus, para curar os enfermos, para repreender os demônios, para repreender a enfermidade, para repreender as obras malignas. Sai todo mal, sai todo mal, vai expulsando, sai, sai, sai, sai, toda obra maligna vai saindo, toda retaliação do inimigo, toda obra diabólica, sai, sai, sai, todo mal, sai, e não volta mais em nome de Jesus. Amém?
3: Amém.
2: Aleluia. Se aceite por um instante com palmas para Jesus. Palmas em glória a Deus. Palmas bem alegre para o Rei da Glória. Jesus está aqui nesta noite. Olha só, tem 4 pessoas aqui. O Senhor está visitando o teu coração. O teu coração nessa noite recebe a presença de Deus, porque Deus está acalmando essa tempestade. 4 pessoas, Deus está acalmando a tempestade. Deus está acalmando a tempestade. Deus está acalmando a tempestade. Ainda tem, recebe. Deus está acalmando a tempestade. Quem dá glória a Deus aí? Quem levanta a mão da glória? O Senhor te visita nesta noite, levanta a tua mão. O Senhor vem de encontro contigo nesta noite. O homem não está vendo o que você está passando. O homem não está assistindo o que você tem passado. Mas Deus manda falar que

0: Tem três pessoas aqui, preste atenção. Deus te livra da enfermidade. Três pessoas, Deus te livra da enfermidade. Essa enfermidade seria mortal. Deus está dando livramento para três pessoas esta noite. Lá tem um. É três pessoas, irmã Cláudia. Aleluia, ainda tem outra pessoa. Aleluia, Deus te livra nesta noite. Recebe livramento dos céus. Os céus manifestam a sua glória. O Deus Todo-Poderoso manifesta o seu poder nesta noite. Irmãos, eu vou continuar orando. Eu gosto de orar com você aqui na frente. Mas eu quero agora, pastor Cremilson, já passou o voto, mas eu quero reforçar para quem chegou agora. Amém? Eu mais a minha esposa, irmã Flávia, vamos orar. Não posso chamar de irmã, esqueci. Aleluia. Eu mais a minha esposa vou orar por vocês agora. Mas eu quero agora que você pegue o voto. Você que não pegou o voto, você vai pegar este voto e fazer o teu propósito com Deus aqui agora. E colocar a tua melhor oferta dentro desse voto. Nós estamos no encerramento da campanha e eu tenho certeza que tem pessoas aqui já recebendo o seu milagre. Quem já está recebendo o milagre? Pode passar, obreiros. Pode passar, meus amados irmãos. Os presbíteros estão passando, os obreiros estão passando. E você vai pegar o teu voto agora. E você vai colocar dentro desse voto a tua melhor oferta. Pastor, mas olha só, a minha melhor oferta é X. É você e Deus. Quem ama essa obra da glória a Deus. Quem ama essa obra da glória a Deus. Olha, eu voto livramento. Vou fazer a oração agora em teu favor. Vamos orar para Deus livrar a tua vida agora. Para Deus livrar a tua casa. Para Deus livrar a tua família. Vamos levantar agora o voto do livramento. Quem pegou, irmãos, o projeto, o formulário? Quem pegou? Trouxe já? Entrega no altar, forma, destaca. Destaca, aleluia, destaca o formulário, não fica com o formulário destacado, o voto dentro da salva, o formulário você deixa no altar, quando receber a unção, tá bom? Quem entendeu da glória a Deus? Então você vai pegar o formulário, você que trouxe o formulário destacar, o formulário você vai deixar no altar e o voto você vai colocar dentro da salva agora. Amém? Levanta a sua oferta, levanta a sua contribuição. Nós já vai embora. Mas agora vamos ajudar a obra de Deus. A obra de Deus precisa da tua ajuda. Pastor, estou levantando R$100 aqui para ajudar essa obra. Só energia, irmãos, passa de 5 mil. Só energia. A água é muito cara, a despesa é tão cara. O rádio que temos que manter. Então você, a tua ajuda, a tua contribuição é para manter essa igreja com as portas abertas. Fica sobre os pés agora. Levanta a sua melhor oferta agora. Levanta a sua melhor contribuição nesta noite. Pastor, não tenho dinheiro, não tenho dinheiro físico. Mas tem cartão breque aí. Tem ou tem, irmão Jesus? Tem cartão pretinho aí. Tem ou não tem? Então pega o cartão. Pastor, eu não tenho cartão não, mas a esposa tem. Pega com a esposa então. Pega com o esposo. Pega com a vizinha de banco aí. Tô brincando, irmão. Brincadeira. Vai fazer empréstimo não. Levanta a sua oferta. Tem o cartão. O pastor já está com uma maquininha de cartão na mão. Pode passar débito, crédito e Pix. Vamos lá? Vamos ofertar? A minha oferta eu entreguei de manhã. Mas agora você vai levantar a tua. Levanta a tua oferta. Senhor Jesus, ó Pai amado. Abençoa o teu povo, Senhor Deus. Honra o teu povo nessa noite, Senhor Deus. Com a sua oferta, com a sua contribuição. Vem, Senhor Deus, repreender o devorador, migrador, miséria. Prospera a vida do teu povo, Senhor. Prospera a casa, prospera a família. Prospera, Senhor Deus, a vida de cada um. Honra essa vida, papai. Honra essa casa, Senhor. Traz prosperidade. Nós te pedimos em nome de Jesus. Amém? Deposita dentro na salva. Você que está com cartão breque aí, levanta sua mão. Você que está com cartão, pastor Alexandre, vai até você. Aleluia. Eu estou falando cartão breque, mas pode ser o azul também. O amarelo, o cinza, o roxo. Tem muitas cores aí. Você pode colocar, o pastor Alexandre vai até você e vai passar o cartão. Deus abençoe sua vida. Quem recebe, diga amém. Sexta-feira que vem, irmãos, estaremos aqui na sexta-feira. Eu vou estar pregando a palavra de Deus à noite. Eu tenho certeza que Deus vai manifestar o seu poder, como manifestou hoje. E Deus já está manifestando o seu poder. Deus falou conosco, pastor Cremilson, nessa noite. Então vamos agora passar este voto. O sangue de Jesus tem poder. Você vai fazer o teu propósito com Deus. Você vai pegar este voto agora. O sangue de Jesus tem poder para trazer na próxima semana. Vai ser final de mês, hein? Vai ser o último dia do mês, se tiver enganado. 31. Último dia do mês, você vai trazer o teu voto. Você vai trazer o teu voto, aleluia, oferta especial. Quem crê que Deus prepara para você? Deus vai preparar uma oferta para ajudar a obra de Deus, sim ou não? Você vai fazer o teu pedido a Deus, você não vai pedir ao homem. O irmão Wesley não pode te dar nada, aleluia. Pastor Kenilson não pode te dar nada, mas Jesus pode te dar vitória, tá bom? Então você vai pegar este voto agora, pode passar, obreiros. Pode passar, meus irmãos, pega o voto. Você vai pegar o seu voto agora, a sua contribuição agora. Deus vai preparar para você uma oferta especial para sexta-feira que vem. Vai ser o voto da gratidão, último dia do mês, tá bom? Último dia do mês, Deus vai preparar para você uma oferta especial para você trazer para a casa do Senhor. Quem entendeu, da glória a Deus. Amém? Quem entendeu, compreendeu, diga amém. Então pega o voto, você que já pegou o voto, vem para frente para nós orar aqui junto. Aleluia, para nós orar. Amém? A irmã Flávia hoje, Deus usou ela, né? Vai acabar tarde, não. Eu vou lutar aqui para chegar no horário. Até 9 é mais certo. Quem quer ir embora mais cedo, da glória a Deus? Ah, não, não vai fazer vigília, fica tranquilo. Aleluia. Vem para frente, pega o voto e vem para frente. Vem com o voto levantado para frente. Vem para frente com o voto levantado. Vamos orar agora por vocês. Estamos encerrando uma campanha. Eu tenho certeza que Deus, ele já está manifestando o seu poder para livrar, para curar os enfermos. Quem crê em milagre aí, dá glória a Deus. Então vamos orar por cura agora. Tem alguém doente aí, será? Tem enfermidade? Tem não? Coloca a mão sobre a tua cabeça. Fecha os teus olhos. Liga o teu pensamento no trono de Jesus agora. É oração para Deus curar os enfermos. Deus repreende a enfermidade. Vamos orar, vamos, meus irmãos. Começa dizendo glória, glória, glória, glória a Deus. Grandioso Deus, eterno Pai, Deus de poder e glória. Senhor Jesus, ó Pai amado. Senhor Jesus, ó Pai amado, estenda as tuas mãos de poder agora. Manifesta o teu poder nesta noite, Senhor. Manifesta a tua unção aqui agora, Senhor Deus, para curar os enfermos, Senhor. Para do grime clama lá, Pai, para repreender as enfermidades, para repreender as obras malignas, Senhor Deus. Vem, Senhor Deus, manifestar nesta noite o dom de Deus, o dom da cura. Cura, Senhor Deus, esta vida. Cura, Senhor Deus, essas enfermidades. Sai desse corpo agora, enfermidade. Sai desse corpo agora. Toda obra do diabo, sai dessa vida agora, todo mal é repreender, igreja, sai, sai enfermidade, sai, sai obra maligna, sai, sai obra satânica, sai, sai, sai, sai, sai todo mal agora, vai deixando esse corpo agora, toda opressão vai saindo agora, toda opressão vai saindo agora, em nome de Jesus Cristo vai saindo, em nome de Jesus Cristo vai caindo por terra, todo espírito maligno, todo espírito diabólico, que queima, Jesus, queima! Queima, Jesus, queima, Jesus, queima! Queima todo mal agora, vai queimando toda opressão, ó. Sai dessa vida agora, sai! Sai, espírito da enfermidade! Sai, espírito da enfermidade! Sai desse corpo, sai dessa vida! Sai toda a incredulidade, vai saindo agora! Vai deixando esse corpo agora, em nome de Jesus Cristo! Grita, igreja, queima, queima, queima, queima! Queima! Queima, queima, queima, queima. Sai, sai, sai, sai, sai. Sai todo mal, sai, sai, sai. Sai toda enfermidade, sai. Sai toda obra maligna, vai saindo agora. Em nome de Jesus Cristo. Em nome de Jesus Cristo. Em nome de Jesus Cristo. Queima, Jesus, queima, Jesus, queima. Queima, Jesus, queima, Jesus, queima. Vai queimando todo mal, Senhor Deus, vai queimando. Vai queimando todo mal, Senhor Deus, vai queimando. Ah, Senhor Deus, vai manifestando o teu poder agora, Senhor. Manifesta o teu poder agora, meu Deus. Manifesta, Senhor Deus, o teu poder. Manifesta a tua glória. Manifesta a tua unção, a tua autoridade agora, Senhor Deus, para curar, para repreender os demônios, para repreender as opressões malignas, para repreender toda a obra do mal. Senhor, vai expulsando, sai, vai expulsando, sai, sai desse corpo, sai enfermidade, sai doença, sai doença, sai, sai, sai, sai, sai, sai, sai, pegue retirado agora, pegue retirado agora, pegue retirado agora todo mal, em nome de Jesus Cristo, sai, em nome de Jesus. Cadê o glória a Deus? Olha só, preste atenção, já vou encerrar, irmão, já é 9 horas, meu Deus. Mas tem uma pessoa aqui que me revela o Espírito Santo de Deus. Deus, nesta noite, visitou a tua vida. E Ele está arrancando uma obra maligna contra a tua vida, que estava trazendo confusão mental. Quem dá glória a Deus? Esse maligno estava trazendo confusão aí na sua cabeça. Aleluia, às vezes você esquecia até onde você estava. Deus está te visitando aqui agora. Você, às vezes, você estava embaralhando os teus pensamentos, estava uma confusão.
1: Aleluia.
0: Deus está te visitando agora. Eu não insisto, Levanta a mão de novo, quem levantou não vi. Recebe o teu milagre em nome de Jesus. Deus, vem cá, vem cá, vem cá. Corre. Senão vou quebrar para mim. Vou ficar muito tarde. É verdade, irmã? É verdade? Estava embaralhado, né? Tudo embaralhado, Senhor Deus, visita a tua filha. Que a partir de hoje, Senhor Deus, o Senhor traga cura para a vida dela. O Senhor arranca todo o mal em nome de Jesus. Recebe o teu milagre. Tem uma pessoa aqui que me revela o Espírito Santo de Deus. Deus está visitando a tua vida financeira. Você dava um passo para frente e 10 para trás, nada estava dando certo. Deus visita essa pessoa aqui agora. Deus está quebrando essa cadeia maligna aqui agora. Deus está visitando a tua vida financeira. Aqui agora, recebe o teu milagre, minha irmã. Cadê a glória? Levanta tua mão, levanta bem alto, mais alto. Deus te visita nesta noite. Eu vejo o laço armado contra a tua vida, mas o meu Deus fala para você: eu estou desarmando o inimigo e estou te escondendo nesta noite. Ele não vai te achar, porque o laço já está caindo por terra. Quem levanta a mão da glória, quem levanta a mão, diga glória a Deus aí. Eu vejo um acidente, e nesse acidente Satanás marcou o dia, a hora e o momento para atingir o teu corpo, para deixar você no... Mas Deus está dando um grande livramento. Se tu crer, é um grande livramento, assim você recebe o teu milagre. Eu reclamava a sua...